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0: O Foguete de Péricles com Ferrugem aqui na Trilha Pagodeira. São 10h14, tá na trilha na melhor. Vamos largar o nosso quiz dessa noite, vamos lá?
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0: Vamos fazer aquela pergunta super simples. Você me responde aqui pelo WhatsApp da Trio 13-3219-1055 com seu nome completo e bairro. Afinal de contas, está em jogo. Vou sortear.

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grupo Arte Popular. A inspiração veio, alternativa A, numa peça de teatro, alternativa B, na letra de uma música, alternativa C,

0: numa música? Ou C, num filme? Me responde, 13-3219-1055. Acertando ou errando, você vai estar concorrendo. Mas não esquece, nome completo e bairro e boa sorte.
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Pagodinho nesse sábado, né? Além de comemorar os 45 anos da Tri, todos aqueles shows, Belo, Pichote, Rodriguinho, MC Bola, tem muita coisa legal rolando e muita gente procura ingresso. Por exemplo, vou falar uma coisa importante, viu?

lá pra poder tomar o seu drink. É o seguinte, lá no Insta da Tri tá rolando uma promoção que vale um par de convites pro Open Bar. Quase não existem mais convites pro Open Bar, já não acabou, não sei, viu? Não tem essa.

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1: Olha, faltam 20 minutos para as 11. Estou perguntando hoje no nosso

Da onde foi? Alternativa A, numa peça de teatro. Alternativa B, na letra de uma música. Alternativa C, em um filme. Em que foi inspirado esse nome? Arte popular. Deu nome ao grupo. Alternativa A, numa peça de teatro. B, na letra de uma música. Ou C...

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2: Na Tri-FM, na pagodeira, olha a hora. 10h42.
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coisa importante, amanhã terminam as promoções aqui que vão te levar até o Pagodinho como convidado da Tri FM. Então, atenção, mande sua mensagem se você quer ficar frente a frente com a galera lá no Pagodinho, porque esse é um, meu, é de respeito.

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4: Vai ser bom sabadão, hein? Sabadão vai ser legal, viu? Uma das atrações desse sábado vai estar com a gente, hein, Rodriguinho? Aqui com os Travessos, né? Faltam 12 minutos para as 11. Que grande sucesso! Você vai relembrar essas.

0: Esse aí é o Tenta Samba, joguei a toalha aqui na Pagodeira. Bom demais, aquele pagodinho de todas as noites aqui na Tri. Noite de quinta-feira, quase sexta, hein? Daqui a pouquinho, já são 11 horas. Já já é sexta-feira, vamos lá então!
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0: Hoje perguntei no que foi inspirado o nome do grupo Arte Popular. Alternativa A, numa peça de teatro. Alternativa B, na letra de uma música. Ou alternativa C, em um filme. Vamos à resposta então? Bora lá. O nome do grupo Arte Popular foi inspirado na música Coisa de Pele, do mestre Jorge Aragão. Tem aquele trecho, né? Arte Popular do nosso chão. Pois é, fundador do Arte Popular, o Leandro Learte, escolheu um nome para refletir a pluralidade do grupo, permitindo transitar por diversos ritmos além do samba. Então, na pergunta, no que foi inspirado o nome do grupo Arte Popular, alternativa correta, alternativa B, na letra de uma música. Bom, quase todo mundo acertou. Quase, teve um quarto, um ou outro que errou aqui, mas a maioria acertou, viu? Vamos que vamos.

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1: Boa noite pra você que tá com a gente. Agora sim, olha aí.
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1: É noite de quinta-feira, tá uma friaca, né? 19 graus, chuvinha por aí. Aí eu fui, eu não ouvi a previsão aqui com a Ariane Rocha, né? Aí eu fui procurar aqui na internet, vai chover até 2027, segundo a previsão. Que isso, isso tá errado, né? Tá certo não, tá louco? Vamos lá para a sequência premiada? São 5 músicas na sequência, melhor a gente toca de novo e você pode ganhar um presente da Tri, aquele kit, tem um copo térmico musical, aquele que tem uma caixinha de som embutido, camiseta exclusiva da Tri, um par de convites em cinema, doce necista em litoral, Plaza Shopping, Praia Grande. Vamos lá para as músicas? Então vamos começar bem, com Jorge Mateus e Henrique e Juliano Choney. Depois tem Menos é Mais, com Natan pela última vez, Diego e Vitor Hugo, Beijei a Cura, Marília Mendonça, Segundo Amor da Sua Vida e Grupo Chocolate, Turma do Pagode, Alô Virgínia. Qual você vai, hein? Põe nome completo em bairro pra concorrer ao sorteio do kit, tá bom?
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0: Henrique.

0: 105.5 e concorrer àquele kit da Tri, que tem um copo térmico musical, a camiseta da Tri e um par de convites de cinema do Cine System no Litoral Plaza Shopping.
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0: chocolate com a turma do Pagode. Virgínia, a última na sequência, premiada dessa noite aqui na Tri, 11h22. A melhor já vai tocar e também vou sortear você com aquele kit da Tri, tá bom? 11h22, vale voltar.
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sequência premiada aqui na Tri. Tá chegando ao final. Obrigado a você que participou aqui, você que manda mensagem, você que traz

0: gente, o Som Embutido é muito legal. Uma camiseta exclusiva da Tri, um par de convites de cinema do Cine System no Litoral Plaza Shopping Praia Grande. Quem leva dessa vez é o Osmar, Osmar Brito Camargo.
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0: É muito bom, né? Osmar, tem que passar aqui agora, pegar o seu presente, viu? Das 2 às 3:30 da tarde, amanhã, sexta ou segunda-feira, são 2 dias úteis. Sexta ou segunda, das 2 às 3:30 da tarde, Osmar pega o seu kit aqui na Tri, parabéns, viu? Bora tocar a melhor da sequência?
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Praia Grande. A Bruno Santos Ribeiro do Morrinhos no Guarujá. É gente que não acaba mais. Jean Carlos da Lavacinha, direto e reto com a gente. 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

0: ti. Ô, oh, legal demais. Samaritá, Vânia Lima.
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0: que vamos! 10 pra meia-noite.
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0: Estamos nesse clima de pagodinho, show desse sábado, os 45 anos da Tri. Vamos relembrar uma do Belo não. Vou colocar do Soeto aqui, vai. Vamos voltar lá pros anos 90. 1997. E essa que a gente vai rolar aqui é bonita demais.
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0: Simone Mendes, Dois Tristes, pra gente se despedir da quinta-feira e dar boas-vindas pra sexta-feira que acabou de chegar.
1: Sextou!
0: É, sexta-feira, dia 22 de maio de 2026. Estamos aqui no mês aniversário da Tri, que vai ser um fim de semana cheio de festa, porque tem pagodinho no sábado, vai ser bom demais. Na quarta-feira tem Tiaguinho aqui com o acústico, vai ser muito legal. Todos esses dias aqui, o aniversário da Tri continua rolando. E nesse sabadão, se Deus quiser, eu vou estar de volta mais tarde, a partir das 7 da noite. Que você tenha uma sexta-feira maravilhosa, é sempre um dia mais animado sexta-feira, né? É ou não é, né? É, e estarei aqui, se Deus quiser, às 7, tá? Grande beijo, fica com Deus.

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1: Porque se fosse eu falaria mais ou menos assim.
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0: Bom dia! Bom dia pra você ouvindo a nossa Tri FM, tudo bem por aí, tudo certinho? Obrigado pelo seu carinho, pela sua companhia, tô chegando! Vamos juntos ao vivo até as 9 horas da manhã, hoje é sexta-feira, 22 de maio de 2026.
1: Sextou
0: aqui na Tri e sextou também, é? Vamos nos preparar para um super fim de semana que vem chegando. Vai ser tudo de bom, viu? Vai ser lindo, maravilhoso. Tenho certeza que vai ser ótimo para você. Então aproveite muito. Você vai trabalhar fim de semana? Bom trabalho para você, muito sucesso. Ah não? Você vai folgar? Então boa folga. Aproveite, repouse bastante, curta bastante para voltar na segunda-feira com gás total. Bom dia, 5:09. Tá começando, acorda aí.
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0: Bora com a rainha Joelma, 5:09, bom dia, tá na Tri, tá na melhor.

0: FM tá na trita, na melhor, 45 anos no ar tocando sucessos. Eles são Fred e Fabrício, Te Amar é Meu Talento, 5:17.
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0: Bom dia, o duelo musical está no ar e hoje tá valendo lindo fone de ouvido Bluetooth sem fio da Tri, mais um par de convites de cinema do Cine System, lá do Litoral Plaza Shopping na Praia Grande. Então manda mensagem pelo WhatsApp, 3219-1055, com seu nome completo e diga aí pra gente, qual dessas duas vence o duelo de hoje? A primeira, Ana Castela com Léo Foguete, Sem Você.
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0: Essa é a número um do duelo de hoje.
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0: A número dois, Murilo Ruffi.
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0: Estranha. Essa é a número dois. Qual dessas duas vence o duelo musical de hoje, hein? A primeira, Ana Castela com Léo Foguete, Sem Você? Ou a número 2, Murilo Ruffi, Saudade Estranha? Manda seu voto pelo nosso WhatsApp, 3219-1055, com seu nome completo e boa sorte. O resultado sai às 7.
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0: Olha a hora, bom dia.
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0: Bom dia, 5:19, tá na Tri, tá na melhor.

0: Tá na melhor. Bom dia com Wesley Safadão e o ar-condicionado. Olha a hora, 5:31. Bom dia! Acorda, eu volto já!
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0: FM, bom dia. Tá na trita, na melhor. Agora faltam 15 para 6.
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2: Agora tem Simone Mendes. 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
2: Tri FM tá na trita, na melhor. Bom dia, faltam 13 para 6 agora. Continua o nosso duelo musical. Hoje tá valendo aquele lindo fone de ouvido Bluetooth sem fio da Tri, mais um par de convites de cinema do Cine System, lá do Litoral Plaza Shopping, na Praia Grande. Esse fone de ouvido é top, gente. O som dele é muito legal. 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Não tem fio, né? Então você carrega aí na tomada, igual seu celular. Aí você conecta via Bluetooth no seu celular e sai fazer suas coisas. Pode ir pra academia com ele, vai fazer sua caminhada, ou mesmo dentro de casa, ou no seu trabalho, no busão, onde você estiver. Vai pedalar, põe um fone de ouvido, é tipo arquinho, né? Tipo arco. É fone de ouvido com arco. Aquele que você põe assim, encaixa em cima da cabeça, preto, com logo da Tri, lindão, e o som dele é top. Além desse fone de ouvido, vem também um par de convites de cinema do Cine System, lá do Litoral Plaza Shopping, na Praia Grande, para você ver o filme que você quiser, que estiver sendo exibido lá. Então participa, boa sorte, manda seu nome completo aqui pro nosso WhatsApp, 3219-1055, e diga qual você escolhe. A primeira, Ana Castela com Léo Foguete. Sem Você. A número 2, Murilo Rufi. Saudade Estranha. Qual dessas duas vence o duelo musical de hoje? Participe e boa sorte!
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0: Bom dia, faltam 4 para 6.
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0: FM tá na 30 na melhor. Bom dia, faltou um minuto para 6 agora. Você ouviu aí o Gustavo Mioto aqui na programação mais gostosa de todo o litoral. Deixa eu mandar bom dia pra turma. Alô Borges, bom dia. Ligadão na nossa Tri FM. Madalena dos Santos do Sabó tá com a gente. David da Aviação Panini. Quem mais? O José Cláudio lá no Solemar, na Praia Grande. A Silvia Ramos tá com a gente. Bom dia pro Rogerinho, da linha 934, canal 3. Bom dia pro Reginaldo Mian. Alô, Regis. Bom dia na Náutica, em São Vicente. Bom dia pro Francisco de Assis, da Praia Grande. A Patrícia da Silva também é da Praia Grande, da Vila Mirim. Quem mais aqui? Deixa eu ver. A Vanessa Lima, lá da Vila Margarida, tá com a gente. A Evência também é da Vila Margarida, em São Vicente. O casal Marcão e a Bete, na Náutica 3, ligados, ouvindo a nossa Tri. O Marco Antônio tá com a gente. É, Marcão? Um abraço pra você aí, obrigado pelo carinho sempre, viu? Quem mais aqui? O Wanderson tá com a gente também. A vovó Hilda. Alô, vovó Hilda! Bom dia no bairro Aparecida. O Jamil do Casqueiro, em Cubatão. Edgar Andrade, da Piracicabana, ligadão, ouvindo a nossa Tri. Quem mais aqui? Ah, o Vitor Lima, de Praia Grande, motorista Piracicabana também. Quem mais aqui? A tia Bete, o tio Max, da Escolar 36, em São Vicente, ligados, ouvindo a nossa Tri. Bom dia, obrigado pelo carinho, pela sintonia. Os que remarcaram o bom dia vão ficar pra depois, eu falo pra vocês. Quando vocês mandam bom dia, fica. Senão bom dia só vem mais tarde. É, agora 6:01, bom dia, depois do intervalo a gente volta.
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0: Bom dia! Bom dia para você ouvindo a nossa Tri FM, obrigado pelo seu carinho e pela sua companhia. Vamos juntos ao vivo até as 9 horas da manhã nesta sexta-feira. Hoje é dia 22 de maio de 2026.
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0: Sextou aqui na Tri, e sextou também, é? Então vamos juntos nos preparar para mais um super fim de semana. Que seja um super fim de semana de verdade para você, viu? Você vai trabalhar? Bom trabalho para você. Você vai folgar no fim de semana? Aproveite muito sua folga, descansa, relaxa, para voltar bem na segunda-feira. 6:07, bom dia! Por aqui continua o nosso Acorda Aí!
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0: FM tá na 30 na melhor, 45 anos no ar tocando sucessos. Jorge Mateus com Lavana Prado, Haverá Sinais.
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0: Ah, 6h15 agora. Bom dia pra você ligado ouvindo a nossa Tri FM. Hoje no duelo tá valendo aquele lindo fone de ouvido com Bluetooth sem fio da Tri, mais um par de convites de cinema do Cine System, lá do Litoral Plaza Shopping na Praia Grande. Então manda mensagem pelo WhatsApp 3219-1055 com seu nome completo e diga pra gente qual você escolhe.
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0: A primeira, Ana Castela com Léo Foguete, Sem Você.
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0: A número 2 é o Murilo Rufi, Saudade Estranha. Qual dessas duas vence o duelo musical de hoje? Participe, boa sorte. O resultado é daqui a pouquinho às 7.
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0: Turma do Pagode com o Zeca Pagodinho pedindo a conta. Agora 6h22, bom dia pra você ouvindo a nossa Tri FM. Quem tá com a gente aqui mandando mensagem, deixa eu ver aqui, a Deise Dias da Vila Margarida em São Vicente. Quem mais aqui, deixa eu ver, o Diego Fogaça do Esmeralda na Praia Grande. O Rodrigo, o Pedrinho e o Cosme lá no Esmeralda na Praia Grande. Alô pessoal, trabalhando na fazenda, aquele pãozinho, né? Abraço pra vocês aí, obrigado pelo carinho sempre, viu? A Ana, do Parque das Américas, na Praia Grande, tá indo trabalhar ouvindo a nossa Tri FM. Quem mais tá aqui? Deixa eu ver. O Cadu, motorista de ônibus do Tudo de Bastos, na Praia Grande. O Everton, tá em Cubatão. Ô, Everton, bom dia! Quem mais? Bom dia pro Luiz Amorim, do Gonzaga. Quem mais tá aqui? O Juca e a esposa Janaína, indo trabalhar no carrinho de pastel em frente à Santa Casa. O Max, do Macuco, tá com a gente. Quem mais tá aqui? A tia Nina e a tia Amanda, do transporte escolar em São Vicente. Sextou, sextou com a Tri. Giane Madelon, Jardim Castelo em Santos, ligadinha com a gente. O Marcos João Batista, alô Marcão, em São Vicente, ouvindo a nossa Tri. Quem mais? O Renato William, do Morro São Bento. A Dani, a Daniela Pereira. Oi Dani, bom dia, no Parque Continental. Minha voz voltou, graças a Deus, né? E graças a minha fono também, a Maria Eduarda, a Duda, sempre cuidando muito bem da minha voz. Dani, beijo pra você, obrigado pelo carinho. Quem mais aqui? Carla Cabral, de Praia Grande, ligadinha com a gente. Também tá aqui o Paulo Marques, ligadão na Náutica 3. Quem mais? Deixa eu ver. Pam, pam, pam. Avisa na rádio que a Ponte Pêncil tá fechada. Um monte de gente indo pra lá sem saber. Ô, Rebeca. A Rebeca é nossa tribunete. Tá lá ligadinha com a gente também, né, Rebeca? Bom dia pra você. Ela tá avisando aqui que a Ponte Pêncil tá fechada, viu, gente? Deve estar fazendo manutenção naquela barulheira, aquelas tábuas soltas lá, né? É, nós não temos nenhuma informação aqui. Vamos pesquisar, vamos procurar aqui para poder informar melhor. Mas segundo a Rebeca, tá fechada a Ponte Pêncil. Edson Vieira, da Vila Margarida, em São Vicente, ligadão com a gente. O Fabrício Lopes também tá com a gente. O pessoal é doido por nome de empresa aqui, né? Vocês são os puxa-saco das empresas. Vou falar uma coisa para vocês, viu? Tá certo. Vocês são certos, não tá errado, não. Tem que puxar o saco. Quem te paga, não é? É quem banca você aí no mês todo. Graças à sua empresa, você tem o seu salário, tem a sua vida, tem sua casinha, seu carrinho, sua moto, sua bike, sei lá. Tá certo, vocês estão certos, não tem essa não. O Fabrício da Panini também. O Dantas da Piracicabana. Quem mais aqui? O Marco Moreira. Tá todo mundo ligado ouvindo a nossa Tri? Aí tem os espertinhos que manda 30 vezes. Já falei de vocês, né, seus espertinhos? Vamos dar chance pro coleguinha. 6h25, bom dia!
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0: 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Bom dia, 6h35. Amanhã tem pagodinho. Showzaço comemorando os 45 anos da nossa tri.
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Ô, oh, mania que você tem de cantar com o Belo aqui na Tri, hein? Sucesso eternamente. O Belo vai cantar essa com certeza amanhã no show, né? É amanhã, pagodinho, lá no Santos Convention Center, na Ponta da Praia.

0: exclusiva da nossa Tri FM. Vai ter o Belo, vai ter o Pixote, o Rodriguinho e o MC Bola. Vai lá comemorar, viu? Vai ser legal pra caramba. Quatro showzaços. Olha, eu fui pesquisar aqui. Falei aqui com a nossa equipe de jornalismo do Grupo Tribuna. Já me mandaram também aqui. Os ouvintes mandando, mas eu fui pesquisar com os jornalistas aqui do grupo. Eles me informaram o seguinte, gente. A Ponte Pêncil tá fechada hoje também. Hoje é dia 22 de maio. Então tá fechada hoje, tá? Vai ficar fechada aí durante todo o dia para poder fazer manutenção naquelas tábuas que estão só a barulheira do caramba quando passa de carro ali. Ali os moradores ali do bairro ali, né? Daquele prédio, do bairro ali que tem junto à Ponte Pêncil reclamaram e a prefeitura foi lá para dar um jeito. Então assim, hoje tá fechada a Ponte Pêncil durante o dia todo aí. Pelo menos essa é a previsão. Aí vai reabrir amanhã. Amanhã é dia 23. Aí dia 24 fecha de novo. E dia 29 também. Aí depois só dia 31 de maio a 3 de junho. São paradas pontuais para eles mexerem lá, tá bom? Então hoje tá fechada. Amanhã não, amanhã é sábado, dia 23 tá liberado. Isso de acordo com informações aqui que a prefeitura passou pro nosso grupo Tribuna, tá? Então hoje tá fechada a Ponte Pêncil. Você que tá em Praia Grande ou você que tá em São Vicente, Santos e vai pela Ponte Pêncil, esquece. Vai pela Ponte do Mar Pequeno, vai pegar um trânsito maior por conta disso, lógico, né? Porque a Ponte Pêncil é uma válvula de escape pro pessoal, mas vai ter que ir pela Ponte do Mar Pequeno, não tem jeito. Então hoje tá fechada a Ponte Pêncil, amanhã reabre, aí fecha de novo domingo, dia 24, aí na segunda reabre, aí dia 29 fecha de novo, dia 30 abre, aí dia 31 fecha e vai até o dia 3 de junho, tá? Essa é a escala aqui, as intervenções, né, que a prefeitura mandou pra gente aqui no Grupo Tribuna, tá bom? Claro que pode haver mudanças de acordo com o tempo, os caras não vão trabalhar debaixo de chuva, né? Sempre tem aí um jeitinho, uma coisa diferente pra fazer, tá bom? Mas fica ligado na programação da Tri FM, porque aqui a gente sempre informa você de verdade. O Grupo Tribuna se preocupa muito com jornalismo de verdade, levando sempre o real pra você. E em tempo hábil, para que você possa se preparar, se prevenir, tá? Faltam 18 para 7, depois do intervalo a gente volta. Bom dia para você que ouve nossa Tri, onde quer que você esteja ligado, curtindo. Acorda aí. Já volto.
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3: 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Muito bem, muito bem, muito bem. Essa é a última chamada pro nosso duelo musical e tá valendo aquele lindo fone de ouvido Bluetooth sem fio da Tri, mais um par de convites de cinema do Cine System, do Litoral Plaza Shopping na Praia Grande. Então manda mensagem pelo WhatsApp 3219-1055 com seu nome completo e diga pra gente qual você escolhe.
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3: A primeira, Ana Castela com Léo Foguete.
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3: Sem você.
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3: A número 2 é o Murilo Rufi. Saudade estranha. Qual dessas duas vence o duelo? Daqui a pouquinho vamos saber. E já já vamos saber também quem ganhou os presentes da Tri. Participa, boa sorte.
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0: Tri FM tá na trita na melhor, esse aí é o Thiaguinho na programação mais gostosa de todo o litoral. Muito bem, muito bem, muito bem. Olha, nossos ouvintes são maravilhosos, eu falo sempre. Vocês são os melhores ouvintes do mundo. Obrigado pelo carinho, pelas participações. Estão mandando mensagem para mim aqui pelo nosso WhatsApp, 3219-1055. É aquilo que eu falei, né? O pessoal fecha, mas pode abrir por conta da chuva, por conta de situações. Então, o pessoal está informando aqui que a Ponte Pêncil está liberada nos dois sentidos, tá? Então, quem vai de São Vicente para a Praia Grande, ou quem vai sair de Praia Grande e vem para São Vicente, pode vir pela Ponte Pêncil. Está liberado lá para passagem. Fiquem à vontade, só vai com calma, porque aquela ponte de pensa, ela escorrega, que é uma loucura, né? Aquela madeirinha lá na ponte, ainda mais assim, tempo chuvoso, molhado, você vai frear de repente, escorrega e dá no carro da frente, tá? Então vai com calma, vai com cuidado, evite o excesso de velocidade, respeite os limites de velocidade para ficar tudo bem para você e para as famílias que estão nos outros carros, tá bom? Então Ponte Pêncil liberada para quem vai de São Vicente para Praia Grande e para quem sai de Praia Grande sentido São Vicente. Obrigado, nossos queridos ouvintes, vocês são os melhores do mundo. Faltam 3 para 7, agora o resultado.
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0: Muito bem, faltam 3 minutos para 7 horas da manhã. Quem faturou, então, estes presentaços da Tri FM? Faturou aqui, então, com a gente o lindo fone de ouvido Bluetooth sem fio da Tri. Mais um par de convites de cinema do Cine System, do Litoral Plaza Shopping na Praia Grande. Foi o Rafael. Rafael Brunelli Campos.
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0: Aí, Rafa, bom dia e parabéns pra você, viu? Rafael Brunelli Campos. Você faturou, então, o lindo fone de ouvido da Tri e um par de convites de cinema do Cine System. Você tem 2 dias úteis pra passar aqui na Tri, aqui na João Pessoa 350, no centro de Santos, das 2 da tarde até as 3h30 com seu documento de identidade pra pegar seus presentes, tá bom? Parabéns, Rafael. Obrigado a todos que participaram e agora a música vencedora.
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0: Venceu a número 1, a boiadeira

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2: Bom dia! Bom dia! Bom dia para você ouvindo a nossa Tri FM. Tudo bem por aí? Tudo certinho? Obrigado pelo seu carinho, pela sua companhia. Vamos juntos ao vivo até as 9. Hoje é sexta-feira, dia 22 de maio de 2026.
4: Sextou
2: aqui na Tri. E aí, sextou também? É? Que tenhamos aí uma linda sexta-feira, que o nosso fim de semana seja maravilhoso. E obrigado pelo carinho sempre, viu? Mas rock, tá chovendo, tempo esquisito, fez. Você fala em dia lindo? É, dia lindo. Faça você o seu dia ser lindo. Deixa que chova, deixa o friozinho, é época, faz parte, então deixa, faz o seu dia mais gostoso, faz o seu dia melhor. Ah, mas eu fui pegar o carro, o pneu tava furado. Ah, acontece. Ah, mas eu fui pegar a moto não funcionou. A bike tá com a corrente quebrada. Acontece, gente, calma. Pega o busão, chama o Uber, sei lá, se vira. Depois você vê o que você faz, troca o pneu. Não leve as coisas pro coração. Vai com calma, leveza. Coisas acontecem na vida de todo mundo, não é só você não, viu, mimizento, mimizenta. É, não é só com você não. Todo mundo tem problemas. Mas você vê que a maioria consegue dar a volta por cima e vai em frente. Então seja igual essa maioria aí. Não fique preso nos problemas igual a minoria. Vai atrás, busca, você consegue. E pode ter certeza, eu vou estar sempre por aqui, viu? Torcendo por você.
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0: FM, tá na trita na melhor. Te peguei cantando com a Tri de novo. Você não perde essa mania, não é? Que coisa gostosa. Que bom saber que você gosta de ouvir a nossa programação. Que bom saber que você canta com a gente, porque aqui só toca sucessos, né? Só os maiores e melhores. Então, a gente acaba cantando. Aqui no estúdio a gente fica cantando. Ariane, eu, o pessoal que vem aqui, a gente acaba cantando junto. Claro que a gente não põe no ar, porque a gente canta pior que não sei o quê. Mas... ai, ai, deixa eu mandar bom dia aqui pra Joyce. A Joyce falou, tô no carro levando meu filho pra escola e tô sempre ouvindo vocês aí. Obrigado, viu, Joyce? Um beijo, bom dia pra você. Obrigado pelo carinho, tá? A Fernanda Silvestre é do Caiçara, também lá na Praia Grande, ouvindo a gente. A Cat Catiúcia. Oi, Cat. Bom dia. Tá no carro. Motorista aplicativo, dando uma carona pra gente, ouvindo a nossa Tri. O Leandro Losso, levando o filhão pra escola. O Enzo, tá certo. Bom dia pra vocês, meninos. Obrigado pelo carinho. Ivonete do Casqueiro em Cubatão. O Max do Macuco. Tá todo mundo ouvindo a Tri. A Luciana. A Luciana tá lá. A Luciana Aragão. Tá no Embaré ouvindo a gente. A Giane da Náutica. Todo mundo ouvindo a Tri, porque tá na Tri, tá na melhor sempre. 7h23 agora. O que, que eu tenho de prêmio aqui nesse problema? É amanhã, né? É amanhã? É, Ariane? Amanhã? Muito bem, gente. Amanhã tem o Pagodin. 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
7: Bom dia, são 7 horas 29 minutos. A Ariane Rocha, bom dia. E o trânsito, hein? Já tô sabendo aqui, o pessoal já tá me informando que a saída de Praia Grande tá daquele jeito, né? Diz aí, Ari, bom dia.
9: Oi, Roque, bom dia pra você, bom dia pro ouvinte da Tri. É saída de Praia Grande pra São Vicente, congestionada daquele pela jeito. Via Expressa Sul. Na altura do bairro Vila Tupi, o motorista já reduz a velocidade. E essa lentidão vai até a ponte do Mar Pequeno, já chegando em São Vicente. Depois disso, o trânsito melhora. Aí na rodovia dos imigrantes, um pouquinho antes da interligação, tem um pouco de tráfego carregado. Na entrada de Santos, a via Anchieta, no acesso ao Porto de Santos, começa a ficar complicada no acesso ali no viaduto Dr. Paulo Boravides. E também na avenida Martins Fontes, em direção ao centro de Santos. Nossa Senhora de Fátima, com os mesmos problemas em dias de chuva, começa a ficar carregada agora para quem sai da zona noroeste de Santos. Nas estradas, o sistema Anchieta e Imigrantes agora, de acordo com a Ecovias, lentidão na via Anchieta na chegada a São Paulo, do quilômetro 19 até o 17 e do 13 ao 10. E na rodovia dos Imigrantes, a lentidão é do 16 até o 14.
7: E a saída de Praia Grande, gente, a gente não sabe informar o porquê, não tem pra gente aqui, né? No aplicativo não mostra o porquê de estar esse trânsito congestionado, principalmente ali na altura do Palácio das Artes, né? Então, se você, ouvinte, tá passando por lá, tem alguma informação, pode mandar pra gente aqui pelo WhatsApp, viu? 3219-1055 e coloca seu nome também pra gente identificar, né? E agradecer você aqui no ar, tá bom? O que que acontece em Praia Grande com essa saída que não anda? Diz pra gente aí!
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7: Aqui não consta acidente, não consta carro quebrado, tem um pessoal rindo aqui nos bonequinhos. O cara tá no congestionamento travado e tá rindo no bonequinho. Isso sim é uma vida feliz, né? Mas, ô Ariane, e a balsa, hein? As balsas estão bem ou estão daquele jeito?
9: Já tá daquele jeito, viu? A saída de Santos agora com 25 minutos de espera. Já pro motorista que sai de Guarujá, tempo um pouquinho menor, 20 minutos de espera. 8 embarcações estão operando nesse momento.
7: Oh, Rock, meu Deus.
9: Daqui a pouquinho a gente volta pra falar do tempo. Tá na Tri, tá na melhor.
7: Deve ser a pista molhada. Pista molhada, a balsa vai mais devagar, né?
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0: faltam 18 para as 8 agora, Henrique Juliano, como é que a gente fica? Faltam 18 para as 8, bom dia! Só para pontuar aqui então, gente, rapidinho. O trânsito da saída de Praia Grande tá daquele jeito, meio travadão, por conta do excesso de veículos, viu? É que o pessoal tava achando que a Ponte Pêncil estava fechada, mas não, viu? É, nós falamos aqui de manhã, né, que tava fechada por conta de um boletim da prefeitura, mas já tá liberado por conta de chuva, tá? O pessoal não deve estar trabalhando e liberaram a ponte. Então, a Ponte Pêncil está liberada tanto para quem vai de Praia Grande para São Vicente, como ao contrário também, tá? Então pode usar a Ponte Pêncil tranquilamente. Agora, o fato de estar congestionado é o excesso de veículos, o pessoal diminui a velocidade por conta da chuva. Na chuva, mais carros vão para a rua, né? Essa é a verdade. Então tem que ter um pouquinho de paciência, mas tá fluindo, viu? Apesar do excesso de veículos aí, tá fluindo numa boa. Não tem acidente, graças a Deus. Não tem carro quebrado, graças a Deus. Quem sai da área continental também tá meio congestionado o lugar lá, viu? É, a saída da área continental é por conta da ponte, da reforma da ponte ali, da ponte à tribuna, né? Ali vai passar o VLT, então eles estão em obras. Então, por conta das obras ali, tá meio congestionado. Mas depois que passa a ponte, vai tranquilo, tá bom? Martins Pontes tá fluindo bem, numa boa. Como disse a Ariane Rocha aqui, tá tudo mais ou menos em dia. Dia de chuva é isso mesmo. Mais carros na rua, povo diminui a velocidade, mais congestionamento. Mas vai na fé, vai ouvindo a Tria FM que tá tudo certo, viu? Agora faltam 17 para as 8. Depois do intervalo, a gente volta. Fica aí.
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6: Tri FM, agora faltam 12 para as 8.
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0: FM, tá na 30, na melhor. Esse é o Fred e o Fabrício, o poder que você tem. 8:02. 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
3: Muito bem, agora são 8 horas e 8 minutos. Ariane Rocha e o tempo. Chove hoje ou não?
4: Chove hoje, chove amanhã, ai. Chove depois de amanhã, ai. Chove depois de depois
3: ai,
4: de amanhã.
3: Ai, ai.
4: Temos chuva todo dia, viu, Rock?
3: É
4: olha, pra hoje. Nesse momento, os termômetros marcando 18 graus, a máxima não ultrapassa os 20 graus, mínimas de 17 graus. E fica essa chuvinha chata ao longo do dia, persistente, não num volume tão grande, mas persistente aí para manter esse clima mais úmido. O final de semana também vai ser de chuva e temperaturas baixas, com um volume maior de chuva, tanto no sábado quanto no domingo. Os termômetros variam entre mínimas de 21 graus, mínimas de 18 graus e máximas de 21 graus no sábado, e no domingo os termômetros podem chegar até 22 graus.
3: Bom para ficar em casa, tomar aquele caldinho verde.
4: Eu já fiz a minha seletiva no Globoplay.
3: É.
4: Pra assistir, saber o que que eu vou maratonar.
3: Assistir a sua série, o seu filme, o seu desenho, enfim.
4: Ver o Santos tomar na cabeça amanhã também. Tem jogo amanhã, então amanhã é dia de ficar com o controle remoto na mão.
3: Amanhã
4: é
3: dia de passar raiva, então é isso?
4: É. Olha, tá fácil não, viu? Tá fácil. Que vem a Copa do Mundo.
3: Ai, ai, ai.
4: Daqui a pouquinho eu volto. 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

0: Vieira. A conversa é com ele agora.
1: Ao vivo e em cores para o Brasil e o mundo. Bom dia para você ouvindo a nossa Tri FM. Obrigado pelo seu carinho, pela sua companhia. Vamos juntos ao vivo até as 9 horas. Hoje é sexta-feira, 22 de maio de 2026.
2: Sextou
1: aqui na Tri, que vem um ótimo fim de semana. Ah, mas vai chover, deixa chover. Faz o seu fim de semana muito melhor. Sorria, vai, sorria pra vida.
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0: FM, bom dia, 8:16.
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FM tá na 30 na melhor. Esse aí é o Pixote, senhor Douglas, cantando Coração Encadeado. 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Já eu volto. Continue.

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4: Bom dia, na Tri, agora 8h26.
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4: Bom dia, agora 8h26. Ariane Rocha é com você.
11: Olha, Roque, um motoboy de 57 anos que ficou paraplégico após um acidente de moto em São Vicente recebeu um tratamento experimental com polilamina. Esse é o nome correto. Agora sim, na terceira tentativa.
4: Foi.
11: Ele recebeu esse tratamento na Santa Casa de Santos com a polilaminina. É uma substância que foi desenvolvida pela Universidade Federal do Rio de Janeiro. E ela busca estimular a regeneração dos nervos da medula. Segundo a família, Francisco Carlos Monteiro já apresentou sinais iniciais de recuperação da sensibilidade nas pernas após a aplicação.
4: Legal.
11: O tratamento ainda está em fase experimental e autorizado pela Anvisa apenas para estudos clínicos. Mas é a esperança de muita gente.
4: Maravilhoso,
11: né?
4: Maravilhoso.
11: Se Deus Brasil, quiser, vai dar certo.
4: Cientistas aí estão arrebentando.
11: Com certeza. Boa notícia, ó. A Receita Federal libera às 10 horas da manhã a consulta ao primeiro lote de restituição do Imposto de Renda 2026, considerado o maior da história. Ao todo, mais de 8 milhões e 700 mil contribuintes serão contemplados com 16 bilhões de reais em pagamentos. O dinheiro será depositado no dia 29 de maio, mesma data do fim do prazo para entrega da declaração. A consulta pode ser feita no site da Receita Federal, na área Meu Imposto de Renda ou pelo aplicativo oficial.
4: Mas já, eu nem fiz a minha ainda. Já
11: eu também não fiz a minha, Roque. Nem fale.
4: Vou fazer a minha dia 28.
11: Não, vou separar a documentação hoje, senão minha contadora me mata.
4: É.
11: Olha, e a temporada de cruzeiros 2026-2027 terá 8 navios operando aqui no Brasil, com 6 escalas previstas no Porto de Santos. Entre as novidades estão os navios MSC Virtuosa e o Buena Vista, que vão navegar pela costa brasileira pela primeira vez, além da estreia da armadora espanhola Cor Azul Cruzeiros. A temporada começa no dia 31 de outubro e segue até abril de 2027, com mais de 831 mil leitos disponíveis e roteiros nacionais e internacionais.
4: Muito bom.
11: Daqui a pouquinho eu volto com outras notícias, tá? 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
1: Tri, FM tá na trita, na melhor. Esse é o Ferrugem, sinto a sua falta. 8 horas 38 minutos. Bom dia pra você ouvindo a nossa Tri FM. Daqui a pouquinho tem o sorteio dos convites pro pagodinho. 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
4: Você ainda não conseguiu o seu ingresso pro acústico Tri FM com o Thiaguinho? Calma, bebê, calma. Já já vamos começar a sortear convites aqui na programação. Já tivemos 3 dinâmicas lá no Instagram, né? A galera participou demais, bom.

0: acabou, foi muito legal. Mas, agora vamos começar a sortear convites aqui na programação. Ah, mas quando é? Como eu faço? Como que foi? Como que isso? Como que aquilo? Calma, relaxa. Não entra no estresse. 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
3: Ai, ai, ai. Faltam 14 minutos para as 9 horas da manhã. Ariane Rocha, o trânsito continua daquele jeito?
4: Tá complicado ainda, viu, Roque? É o motorista que circula aí pela entrada de Santos, Avenida Martins Fontes, travado, final da Via Anchieta também. Isso desde a interligação. Então, o motorista vem naquela lentidão no sentido centro de Santos, aí em direção a São Vicente. Avenida Martins Fontes, a Nossa Senhora de Fátima, também com lentidão agora, ali próximo à rodoviária, ao Cemitério da Filosofia. É, pra quem está na região da praia também tem lentidão na praia do Itararé, passa a divisa, só vai melhorar depois que passa o canal 2, mas a praia ainda está fluindo melhor agora. A saída de Praia Grande para São Vicente deu uma melhorada, ainda segue a lentidão desde a Vila Tupi até a Ponte do Mar Pequeno, mas agora fluindo melhor. Nas estradas, o sistema Anchieta e Imigrantes ainda com lentidão na chegada à capital paulista, pela Via Anchieta do quilômetro 19 até o 17, do 13 ao 10, e na Rodovia dos Imigrantes do 16 até o 14. Olha, e por conta da baixa visibilidade, a alça da Anchieta no quilômetro 40 norte, com acesso à interligação do Planalto, sentido Imigrantes, e a alça da Imigrantes no acesso inverso, estão bloqueadas.
3: Eita.
4: Aí por conta da forte neblina.
3: Certo.
4: Por enquanto não tem operação comboio, mas certo. pode acontecer, dependendo se a visibilidade piorar.
3: Sim.
4: Vamos saber das balsas agora.
3: Balsa agora?
4: É.
3: Ela para de falar. Do
2: a
3: nada.
2: A Tri FM te informa tá sobre a travessia
4: já.
2: De balsas.
3: Será que ela vai embora? Fala das balsas agora, Ariane.
4: Vai criar expectativa. Até pra falar, porque as balsas estão tranquilas agora, viu? Melhorou. Tanto do lado de Santos quanto do lado de Guarujá, melhorou. O tempo de espera agora é de 15 minutos dos dois lados. Então é um bom momento aí pra você fazer o trajeto entre Santos e Guarujá. 8 embarcações estão operando neste momento.
3: Muito bem.
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3: Volte.
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0: FM tá na trita na melhor. Fechando aqui a minha participação na programação de hoje. Obrigado pelo carinho, obrigado pela companhia, pelas suas participações. Ó, lembrando que hoje, meio-dia, nós teremos aí o sorteio da promoção Frente a Frente Pagodinho. 3 ouvintes serão sorteados, né? Pra ficar frente a frente com o Belo, com o Grupo Pixote, com o Rodriguinho e MC Bola, tá bom? Meio-dia o sorteio, tá? Fica ligado na programação. Mas agora vamos ao sorteio desse par de convites Pista Premium para o Pagodinho. Vai ter shows do Pixote, Rodriguinho, Belo e Esqueminha do MC Bola. É amanhã, dia 23, lá no Santos Convention Center, na Ponta da Praia. Promoção exclusiva da nossa Tri FM. E quem vai com a gente é a Antonella. Antonella Cândido Bueno.
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0: Ô, Antonella! Parabéns, menina! Antonella Cândido Bueno! Antonella, seu nome tá na lista VIP, então amanhã você vai direto lá pro Santos Convention Center. Na entrada, fala que seu nome tá na lista da Tri, vão conferir com o seu documento e você, mais um acompanhante, vai entrar pra ver os shows, tá bom? Parabéns, Antonella! Obrigado a todos pelo carinho, obrigado pelas participações. Não percam então, hein? Hoje, logo mais ao meio-dia, teremos o sorteio do Frente a Frente com o Pagodinho. 3 ouvintes serão sorteados para ficar frente a frente com os artistas, né, que vão se apresentar lá, tá bom? Vem aí o Rick com a Elaine. Obrigado pelo seu carinho, pela sua companhia. Eu sou o Roque Vieira, tô indo embora. Volto amanhã, 7 horas da manhã. Beijos e abraços. Tchau, gente!

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0: Agora 9 horas 7 minutos.
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0: do... Ui!
1: E aí, aquele encontro, ó.
2: Aí,
1: uma
2: sim.
1: Das músicas mais românticas do cantor das multidões, Belo, na tri. Por que que eu tô tocando Belo, Nani? Por quê? Fala aí, vai.
2: Por quê? Porque hoje tem...
1: Hoje tem...
2: Tem convitinho, pista prêmio para o show do Belo.
1: Sim,
2: que mais? Pixote Rodriguinho, né? E esqueminha com a MC Bola, né?
1: Tudo isso pra lembrar você.
2: Opa!
1: Que nós vamos sortear. A tri, não tem comparação, né?
2: Sim, não tem.
1: Não é
2: não
1: porque
2: tem
1: a gente
2: igual,
1: trabalha
2: não
1: aqui.
2: Não tem pra ninguém.
1: Desculpa a concorrência, mas não é porque a gente trabalha aqui. Porque, olha... Quem será que poderia ser a rádio que ia te
2: Opa!
1: Dar? Show do Belo, show do Pixote, show do Rodriguinho, show do Come Se Bola no Pagodinho.
2: Isso mesmo.
1: O Tiaguinho.
2: Opa! Né? A tri, Rick, é diferenciada, só isso.
1: Falou bonito. Tá começando a bagunça do seu rádio, mais
2: Opa,
1: organizada.
2: Opa,
1: sextou!
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0: 9h21, gente. Bom lá, olha, nós temos aqui uma loucura hoje.
1: Opa, verdade.
0: Nani, você sabe muito bem, você já fazia o programa com o Valzinho antes.
1: Sim, sim.
0: Sexta-feira, no Conta Mais, é uma loucura o nosso WhatsApp.
1: Sim.
0: Todo dia tem bastante gente, graças a Deus. Mas sexta-feira o bicho pega.
1: Bicho pega. Eu peço até desculpas, que às vezes eu respondo, né? Eu tô respondendo tudo aqui, mas tem horas que não.
0: Tem uma hora que passa se a gente não consegue. Então, desculpa,
1: consegue,
0: foi bem falado, Nani.
1: Né?
0: Vamos desculpar,
1: Mas tá concorrendo, a gente depois vê todos depois do horário,
0: isso,
1: né?
0: Isso, isso, sem dúvida.
1: Quando é a inscrição, isso a gente coloca tudo pra.
0: Coloca tudo pra participar. Que a gente encaminha. Por isso que a gente pede, toda vez que você vier, vamos falar sobre isso. Toda vez que você vier participar de uma promoção, muito embora você esteja falando a partir do seu celular, do seu WhatsApp, sim, sim. Ali conste o número, você adianta o nosso trabalho e garante a sua participação efetiva. Porque nós encaminhamos a mensagem para o setor de sorteio. Se você não põe o teu telefone, fica mais difícil.
1: Nome completo, telefone.
0: Pega, faz um rascunho no bloco de nós, já deixa ali.
1: Porque não adianta colocar lá também só João. E aí, o João ganhou.
0: Oi, aqui é o João de Peruíbe.
1: João tem vários.
0: Caramba, fica difícil, né, João? Oi, caramba.
1: Bora pras datas.
0: Esse negócio aqui não tá funcionando. Vai, agora.
1: Tá dando soco aqui, eu vou falar.
0: Vai, comemoração do quê?
1: Hoje, dia 22 de maio, hoje é dia internacional da biodiversidade.
0: Certo.
1: Dia do apicultor, Rick. Dia do autor português.
0: Tem dia pra tudo, meu Deus.
1: Verdade.
0: Fala, o que mais?
1: Dia do economiário. Dia do hóquei sobre patins, dia mundial da pré-eclâmpsia e dia... Sabe que dia é hoje? Vem aqui, eu vou te dar um abraço.
0: Aquele abraço!
1: Aquele abraço!
0: Alô, Realê! Mas então,
1: verdade,
0: aniversários
1: amigo.
0: Do dia.
1: Aniversariantes famosos. Tadeu Melo, ator brasileiro, 61. Bruno Chateaubriand, jornalista, apresentador e ex-ginasta, 51 anos. Tiago Leif faz aniversário hoje, jornalista, 46 anos. E também a modelo Bárbara Evans, 35 aninhos.
0: 35 anos.
1: Olha isso.
0: Olha aí, beleza,
1: coisa boa. Ai, meus 35 anos.
0: Nossa, você tá mais perto do que eu. Ah, não, tu não parece a idade que tem, mulher.
1: Nem fala, fica quieto. Vamos aqui.
0: Por que que mulher esconde a idade, gente? Sempre tira uns 2, 3 anos.
1: Você
0: tira, né?
1: Não tiro nada.
0: Me mostra a tua identidade daqui a pouco.
1: Vou mostrar.
0: Vamos botar a pergunta pro pessoal participar do Belo Pichote Rodriguinho, esquema MC Bola.
1: Lembrando que hoje, meio-dia, nós vamos fazer o sorteio de quem vai fazer a foto com Belo Pichote Rodriguinho e MC Bola. Hoje tem sorteio meio-dia, hein?
0: Meio-dia.
1: Só lembrando isso, tá
0: fica
1: bom?
0: Ligado,
1: de
0: fica
1: todo
0: ligado.
1: O pessoal que tá se inscrevendo aqui.
0: Isso.
1: Tá
0: bom,
1: certo?
0: Pra frente
1: à
0: frente, né?
1: Isso.
0: Tá certo, então.
1: E agora, valendo o convite, né? Agora é convite.
0: Faça a pergunta do milhão.
1: Bora! Hoje, no dia do abraço. Quem você deixaria no vácuo hoje, no dia do abraço?
0: Olha, hoje é o dia do abraço, então, quem você deixaria no vácuo? Tipo, vai, quem você passaria longe de abraçar, né? Daria, atravessaria a calçada, fingir que tá falando no celular, esse tipo de artimanhas aí.
1: Aquela pessoa que você conhece, né, e quer ver bem longe, conhecida, não? A gente não tá falando do mundo artístico, não.
0: Político, muito menos.
1: Não. Aquela pessoa que você conhece mesmo, que você não gosta, não tem aquele afeto, né, aquela coisa, né?
0: O ouvinte da Tri é sincerão, né?
1: É sincerão, eles vão falar.
0: Acho que eles vão falar, porque se vocês não quiserem falar, aí não vai ter essa parte da brincadeira aqui hoje. Tem que falar real.
1: Fala real quem você não gostaria de dar um abraço hoje e por quê, né? Porque daí tem aquele motivinho, porque ela não quer chegar nem perto da pessoa.
0: O que aconteceu? O chocolate. O Choquito já mandou. Vamos ouvir o áudio do Choquito. Vamos ouvir.
1: Olha, o Choquito já mandou.
0: Ó, o Choquito, vai, põe aí.
2: Aquela pessoa que você conhece.
3: Bom dia, Rick. Bom dia, Ilane. Tá na trita,
1: bom
3: na melhor.
1: Dia.
3: Fala, galera, cast de hoje.
0: Fala,
3: quem eu deixaria no vácuo? A minha vizinha.
1: Vizinha
3: filha
1: por quê?
3: Da mãe. A Zé Polvinha da Peste, não aguenta ver nada que tá falando. Então hoje, se ela desse o bom dia, eu já deixava no vácuo, imagina um abraço. Zé Polvinha vai vigiar a vida dos outros.
0: Eita.
3: Pelo amor de Deus, vai lavar a roupa, fica abençoada.
0: Eita.
3: Pelo amor de Deus.
0: Bora.
3: Na tinta não é melhor. Aê, bom dia.

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14: Agora 9:32.

0: 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Escondendo ouro. Vamos lá, vamos lá. Você Opa. não esconda nada da gente.
1: Verdade.
0: Hoje, no dia do abraço, nós estamos falando sobre o que exatamente, Nani?
1: Quem você deixaria no vácuo no dia do abraço, né? Quem você passaria longe de abraçar hoje?
0: Aquela Mas é aquela pessoa que você conhece,
1: é,
0: né?
1: Conhecida.
0: Conhecida, não é artista, nem nada. Vamos lá.
1: Com certeza, bora.
0: Bora, manda aí, Nani.
2: Bom dia, Rick. Bom dia, Nani. Bom dia, todos da Tri. Sextou. Sobre a enquete de hoje, quem eu não abraçaria?
1: Quem?
2: A minha amiga Gi.
0: A Gi? Entregou.
2: Porque nós duas juntos, ela não deixa eu falar. Eu falo pra caramba e ela não deixa eu falar. Então hoje eu passaria longe dela.
1: Que hoje você quer falar, né, Vera?
2: Tá me ajudando melhor.
0: Valeu, Vera.
1: Hoje a Vera quer falar, então
0: Eita, nós chega.
3: Bom dia, Tri. Bom dia, Elaine.
1: Bom dia.
3: Tia, tia Adriana, da Praia Grande.
1: Oi, Tri, sua linda.
3: Quem eu deixaria no vácuo no dia do abraço? Nossa, seria tantas pessoas, mas eu só vou citar três.
1: Três?
0: Só três.
3: A irmã e a mãe do meu marido.
0: Ai, meu
3: E
0: mãe.
3: A mulher do meu irmão.
1: Nossa.
3: Não passo nem perto dessas pessoas.
1: Jesus amado.
0: Ninguém merece, no one deserves, vai.
4: Bom dia, Rick. Bom dia, Elaine.
1: Bom dia,
4: cara,
1: Luiz.
4: Eu deixaria hoje o controlador de acesso aqui do trabalho.
0: O
4: cara sem...
0: Quem é ele?
4: Sem educação nenhuma.
0: Uia,
4: deu nem bom dia, já chegou na ignorância.
1: Olha, falou. Deu bom dia.
4: Ele vai ficar no vácuo hoje.
0: Deixa
4: a geladeira melhor.
0: Então, é isso aí, dá uma geladeira
1: mesmo. O controlador de acesso vai ficar no
0: tá
1: vácuo.
0: Tá descontrolado.
4: Bom dia, amigo Rick, bom dia, amiga Dani.
0: Olha o Felipe Galvão.
1: Bom dia, meu amigo.
4: FM. Felipe Galvão da Praia Grande, amigo.
0: Fala,
4: é, tá na área, se derrubar é pênalti.
1: Aí sim.
0: Tá feliz
4: eu
0: hoje?
4: Deixo no vácuo. Aquelas pessoas que me tratam mal, amigo.
1: É.
4: Fala mal de mim. Essas aí fica no vácuo, certeza, amigo.
1: Tá certo, cada meu amigo.
0: Valeu, Felipe. Valeu.
4: Amigo Rick, bom dia.
0: Outra
4: bom dia, Dani. Bom dia a todos
1: os ouvintes da TV.
0: Quer falar mais?
4: Adivinha de quem é o dia hoje, amigo?
1: De quem?
0: Ah, é teu aniversário?
4: Hoje é dia do meu aniversário.
0: Aí, garoto. Falou que é o dia.
4: Um bolo aqui da galera, aqui uma festa surpresa.
1: Opa, manda um pedaço pra nós.
4: É, amigo.
0: Olha.
4: Por que quem não chora não ama?
1: Aí sim, olha, parabéns,
0: você
1: Filipão.
0: Você pediu um pedaço do bolo?
1: Eu pedi.
0: Mas eu acho que a indireta foi pra nós darmos o bolo pra ele.
1: Não,
0: né? Foi.
1: Eu acho que ele vai ganhar.
0: Vai não.
1: Ele

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aquela foi a nossa última mensagem. 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
1: Fica ligado que o Val Tomazini tá andando com o Thiaguinho aí por Santos. Teve gente que até sonhou com isso, gente. É, tem ouvinte me contando que sonhou que tava correndo atrás do Val, do Toninho, olha. Pra participar lá do Totem lá.
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2: Agora 10h13.
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0: lembrar que eu te esqueci. Aliás, eu esqueci você, mas podia ser lembrar que eu te esqueci, né? Henrique, Diego, Bruno e Marrone. Tá na trita, na melhor, a gente vai colocar você dentro do show Pagodinho.
1: Opa,
0: amanhã. Verdade. Amanhã tem Belo, Pixote, Rodriguinho e também o esqueminha do MC Bola Pagodinho. E aí muita gente fala assim, mas será que o show do Belo, Pixote, do Rodriguinho, o pessoal conhece, mas o MC Bola, será que é bom? É espetacular.
1: Sensacional.
0: O MC Bola é um showman, é um artista.
1: Ele é pra cima, você vai amar.
0: Nossa, muito top, gente. Então são quatro tops na mesmo patamar. Os doutores do pagode, Belo, Pixote, Rodriguinho, o MC Bola Pagodinho, com promoção da Tri, comemorando 45 anos amanhã, lá no Santos Convention Center, promoção exclusiva da Tri. E o Zé Felipe?
1: Opa!
0: Tá Zé toda Felipe hora tá na... a gente tá falando dele.
1: É verdade, tá na mídia.
0: Tá aí, na hein? Mídia, direto, direto.
1: Olha, ô Rick, o Zé Felipe começa a seguir uma atriz da Globo, né? E recebe incentivo, sabe de quem?
0: De quem?
1: Da babá dos filhos. Você acredita nisso, meu amigo? Então, a atriz em questão é a Alanis Gillen, né?
0: Alanis Gillen?
1: É, que fez a Lorena na novela Três Graças, né?
0: Ah,
1: a que
0: sim.
1: fez um parzinho com a Juquinha.
0: Sim,
1: As duas se casaram no final,
0: né? É verdade,
1: né?
0: É verdade.
1: E ela é famosa por não só as Três Graças, por protagonizar o remake da novela
0: Pantanal,
1: né?
0: lembro.
1: E, Henrique, foi engraçado. Ó, tudo começou com uma brincadeira nos bastidores. Uma das babás do filho caçula de Zé Felipe incentivou o cantor a seguir a artista no Instagram. Você acredita?
0: É?
1: O próprio sertanejo expôs a situação aos
0: riscos, dando risada.
1: Afirmando que a funcionária o fez seguir a mulher e que por causa disso o público já estava brincando que ele iria namorar a Pantanal. A babá entrou na onda e rebateu a situação de forma descontraída, chamando o cantor de o cão.
0: O cão!
1: Por causa da repercussão. Entendeu? Mas só, Rick.
0: E a Alanis?
1: Então, a Alanis, ela é, na vida real, ela também. Na novela, ela é bissexual,
0: certo,
1: né?
0: Certo.
1: Mas só que na vida real, ela também.
0: Também é.
1: Então, não sei se daria muito certo com o Zé Felipe.
0: Parece que não.
1: Eu acho que ele tá tirando errado aí, se for.
0: Ah, até daria, né? Bissexual daria.
1: Então, a atriz, né, estava namorando a produtora e gerente,
0: projetos
1: Giovanna Reis.
0: Certo.
1: Mas o relacionamento dela terminou em março, né?
0: Ela tá sozinha.
1: E após o término, a Alanis precisou recorrer à justiça e obteve uma medida protetiva contra a ex-namorada por episódios de perseguição e ameaças. Mas só que a Alanis, ela fala que ela tá aberta pra tudo. Ela é assim, ela gosta tanto de, né?
0: Sim,
1: mulher,
0: é bissexual,
1: homem,
0: ela gosta de pessoas.
1: Ela gosta de pessoas. Então talvez o Zé
0: tenha os héteros têm chance, com
1: alguma
0: certeza.
1: Chance com isso.
0: Mas
1: daí,
0: tem uma coisa também, viu? Às vezes eu fico imaginando assim, caramba, né? Você vai namorar uma pessoa bissexual. Tudo bem.
1: É.
0: O que importa é a fidelidade, né?
1: Sim,
0: no relacionamento isso importa muito. Mas aí você tem dois desafios, né? Que a pessoa pode gostar tanto de um homem quanto de uma mulher.
1: É verdade.
0: Não é? O campo abre, o espectro abre.
1: Verdade, meu
0: Será
1: amigo.
0: Que ele tá preparado pra isso?
1: Opa!
0: Será que ele tem maturidade?
1: Verdade. Mas o Zé é o cão, né?
0: É o cão!

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2: Se você não conseguiu ainda, né, Nani, o acústico pro Thiaguinho com a Tri, relaxa, porque já a gente vai começar a sortear convites na programação. 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Não dá pra perder essa chance, né, Nani?
6: Opa, não dá mesmo. Imagina, você fica fora desse acústico.
2: É?
6: Opa!
2: Nossa, tem que comemorar com a gente os 45 anos da Tri nesse evento histórico. Então fica aí, já já, nova dinâmica no Instagram. Opa.

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14: Agora 10h36.
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0: Glasgow Girl é problema.
1: Tri FM tá na tri, tá na melhor. Eles Just Call, eu adorei essa música aí, hein? Muito legal, você viu, Nani?
2: Opa, é top.
1: Muito Rick. Top, né? Ela, tipo um country.
2: E também ela é maravilhosa, né?
1: Ela
2: canta,
1: é maravilhosa.
2: Assim, com uma facilidade.
1: Canta muito
2: ela
1: bem.
2: É demais.
1: Tem a sua voz, Alice, ela, inclusive, né? Você canta,
2: opa,
1: também, né?
2: Ah, canta. No banheiro.
1: Canta, né? Você encanta os ouvintes.
2: Com certeza, meu
1: gente,
2: amigo.
1: Gente, hoje é dia do abraço.
2: Dia
1: já
2: do
1: temos
2: abraço.
1: Vários abraços aqui, eu e a Nani, minha colega de muitos,
2: opa,
1: anos.
2: É,
1: Pedro tá aqui. Tudo bem, Pedro? Tá cada vez mais alto, rapaz. Que isso? Tá, tem 15 anos ainda?
2: Ó,
1: opa. Hoje é dia do abraço. Quem você não abraçaria, hein, Nani? Agora,
2: quem
1: você vai falar,
2: deixaria,
1: Nani,
2: no vácuo no dia do abraço?
1: Eu não vou falar agora, não consigo lembrar de ninguém. Graças a Deus,
2: não
1: tô em paz.
2: Não vou falar não, que ele pode estar ouvindo. Ai, ai, ai, ai, ai. Aí o bicho
1: então deixa,
2: pega,
1: deixa,
2: né?
1: Deixa pra lá, deixa pra lá. Vamos ouvir o povo.
2: Bora ouvir.
1: Vale o pagodinho amanhã com Belo, Pixote, Rodriguinho, Esqueminha, MC Bola pra você que tá aqui na Tri FM.
2: E é amanhã,
1: solta,
2: hein?
1: É amanhã.
2: Bora.
3: Bom dia, pessoal. Aqui é a Lilian do Imbaré. Eu sou uma pessoa que adora abraço, mas tem uma pessoa aqui no meu trabalho que é tão inconveniente, tão chata,
2: gente,
3: que você abraçar te pede dinheiro emprestado.
2: Ai,
3: então essa
2: Deus.
3: Eu faço questão de passar longe.
1: Tipo,
3: um
1: tô
3: beijo,
1: ligado.
3: Pessoal. Quero ir, beijo, no Thiaguinho, mereço.
1: É, você é a população da Índia, minha filha. É gente pra caramba que é aí. Vamos lá, mais uma.
2: Bora.
4: Bom dia, Rick. Bom dia, Lani.
2: Bom
1: Luiz
2: dia.
1: Luizão.
2: Bom,
1: Luizão.
4: Não vá com a minha ex número 3.
2: Ex-número 3.
1: Não entendi. Volta a mensagem.
2: Essa é boa,
1: ex
2: do Luiz.
1: Ex-número 3? Deixa eu ouvir de novo.
4: Menino Gonzaga. Eu ia deixar no vácuo a minha ex-número 3.
2: Ex-número 3.
4: Não quero nem mais ver.
2: Não quer nem mais ver.
4: Pode ser uma
1: 3, Luizão.
2: Valeu, Luiz.
1: Só tomando uma, hein, Luiz?
5: Bom dia, Rick. Bom dia, Elaine.
2: Bom dia.
5: Ó, Rafa. Sou ouvinte assídua, né? Vocês sabem disso.
2: Sim, verdade, com certeza.
5: Na enquete de hoje, com certeza eu não abraçaria, passaria por longe do meu ex.
2: Do
5: hoje
2: ex?
5: Hoje o meu marido faz 36 aninhos e graças a Deus a gente está junto há 11 anos e com certeza era o meu ex. Eu queria muito ganhar esses ingressos hoje, hein? Amanhã a gente comemora
2: o aniversário dele. Linda, tá concorrendo,
5: beijo,
2: meu amor.
5: Fria,
1: concorrendo. Um beijo, querida.
2: Beijo,
1: fica com
2: Rafinha.
1: Deus. Acabou os áudios? Vamos pro intervalo?
2: Bora.
1: Gente, daqui a pouco vai ter o sorteio, né, Nani?
2: Sim.
1: Fala aí.
2: Ao meio-dia vamos fazer o sorteio do Frente a Frente com os artistas do Pagodinho.
1: Ah, no Pagodinho, Teatri. Tanta
2: Belo,
1: promoção.
2: Pichote,
1: Belo, Pixote.
2: Rodriguinho.
1: Isso, MC Bola.
2: E MC Bola. As
1: daqui
2: três pessoas
1: pouco.
2: Que vão tirar essa foto no camarim amanhã.
1: Isso, dia, são alguns momentos pra você continuar se inscrevendo,
2: opa,
1: no WhatsApp.
2: É isso aí,
1: 13,
2: não perca tempo.
1: 3219-1055, porque tá na Tri.
2: Tá na melhor.
1: Sempre.
2: Continue ligado.

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0: a gente vai estar aqui te esperando. Champanhe, tá na trita, na melhor, menos é mais. Por falar em tá te esperando, tá chegando o dia do acústico Tiagrin da Tri, né? O Tiaguinho aqui no nosso complexo de Atribuna. E olha o Val passando lá fora. Entra aqui, Val, entra aqui. Ele vai entrar, peraí, gente. Fala, Valzinho!
1: Tudo certo, não?
0: Como tudo, eu vi você no shopping ontem, rapaz.
1: Rapaz, olha, eu tava lá no shopping, foi uma loucura, rapaz. Você eu estava andando com o totem do Tiaguinho.
0: Muito legal, muito legal.
1: No shopping, parou o shopping.
0: Imagino.
2: O pessoal sem entender nada, né?
1: Sem entender absolutamente nada. Foi um negócio muito bacana.
0: Aí a pessoa tinha que ir lá tirar a foto, né? Uma coisa assim.
1: É, a pessoa tirava a foto do Tiaguinho, chegava perto, ou apertava o Tiaguinho, né? Qualquer coisa perto do totem. Aí a gente abordava a pessoa, né?
0: Certo.
1: E ali falando, ó, uma perguntinha que a gente fez, na verdade. Sim, aí sim. A pessoa ganhava pra vir no acústico.
0: Ainda vem no acústico.
1: E nessa mecânica tirar foto.
0: Oh, tirar foto também no frente, gente, a frente.
1: Pra ir no camarim, isso.
0: Tem gente aqui perguntando, Val, se vai ter novamente, que não conseguiu.
1: Olha, a gente não pode dar essas informações
0: isso
1: ainda.
0: Isso é surpresa, né?
2: É surpresa,
1: essa noite eu conversei muito com o totem do Tiaguinho.
2: Ele tá cansado?
1: Ele tava um pouco cansado, ficou um pouco enjoado andando na van ontem.
0: Ah, imagino.
1: E talvez possa acontecer então, que em algum momento o totem do Tiaguinho tá rodando por aí com a
0: Deus, Val, você falando, e vai ter gente dormindo na porta do shopping.
1: Rapaz, mas você sabe que é o mais bacana? Ontem, nós colocávamos o totem e a pessoa jamais imaginaria,
2: o que
1: jamais,
0: que tirando uma foto ia
1: que
0: poder...
1: ia pra um acústico do Tiaguinho.
0: É verdade,
1: Tiaguinho.
0: Foi uma grande sacada.
1: Legal. Tirar e conhecer o Tiaguinho. Cara, a pessoa tá de boa numa tarde chuvosa de quinta-feira.
0: Foi comprar alguma coisa no shopping.
1: O totem do Tiaguinho. Fala, mas que é isso, gente?
2: Verdade.
1: Vai lá... tira uma foto,
0: pra pôr
1: a
0: no
1: gente
0: Instagram.
1: Aborda e ainda a pessoa vai conhecer o Tiaguinho. Quando a gente faz a promoção do Frente a Frente aqui, vira uma loucura, né?
0: Vira, falei pros ouvintes.
1: A gente tá com pau aqui, tá querendo ir no Frente a Frente, então
0: muita
1: é loucura.
0: Gente. Mas peraí, fica aí, não vai embora não. Vamos ouvir mais dois áudios, nós estamos perguntando hoje no dia do abraço. Quem você não abraçaria, né, Nani?
2: É, de jeito nenhum. Quer ver bem
0: quer
2: longe.
0: Quer ver longe. Aí tem várias longe. Respostas. Vamos ouvir dois áudios, pelo menos, aí, vai. Com o Valzinho junto.
3: Bom dia, Tri. Bom dia, Nani.
0: Bom dia.
3: Ótima sexta-feira pra nós. Bom final de semana a todos.
0: Aí também.
3: Uma pessoa que eu não abraçaria hoje de jeito nenhum é uma menina chamada Fabiane.
0: Por quê?
2: Por
3: Mano,
2: quê?
3: Essa é uma menina falsa.
2: Eita!
1: Nossa, é falsa mesmo.
3: Só vai onde convém.
2: Só vai onde convém.
3: Ah, louco. Odeio falsidade.
0: Ah, meu pai.
3: Falsidade pra mim
1: é falsa.
3: Não precisa nem ser meu amigo.
0: Nota de 3.
3: Essa daí, eu não abraçaria de jeito nenhum.
2: Tá certo.
0: Tá bom, obrigado, obrigado.
1: Falsa.
0: Falsa.
4: Bom dia, Tri.
0: Oi.
2: Bom dia.
0: Bom dia.
2: Opa.
4: Um abraço pro Rico, um abraço pra Nani.
2: Obrigado, querido.
0: Valeu, valeu.
4: Motorista Leandro. Da Praia Grande.
0: Que tu
4: quem
0: conta aí?
4: Eu não abraçaria
0: aí?
4: De jeito nenhum.
0: Ah.
4: É meu ex-amigo, Cláudio.
2: Cláudio?
4: Na época, né?
2: Na época.
4: Eu fiquei internado um tempo.
0: Tava doente.
4: Aí eu descobri que ele vestiu minha camisa autografada do Palmeiras.
2: Oh!
0: Ai.
4: Saiu com minha ex-mulher.
0: Não!
4: Usando o meu carro.
0: Tá louco?
4: Meu chinelo.
0: Que isso? É um combo!
4: Depois eu ainda tomei uns murros.
0: É um combo!
4: Então esse é um cara que eu não quero nunca mais nem ver.
0: Que é isso?
2: Leandro!
1: Não é possível isso.
0: Não é possível, é um combo completo, Val.
1: Combo do chifre.
2: Usou a camisa do Palmeiras.
0: Soco, camisa do Palmeiras, a mulher.
1: Não, peraí,
0: carro,
1: não é não.
0: É palmeirense!
1: É, acontece! É palmeirense.

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4: 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Não sei você, mas se liga aí.

0: Minha FM tá na Tri, tá na melhor. Te amar é meu talento. Fred e Fabrício, 11:28 agora aqui na Tri. Vamos ouvir mais áudios do povo.
1: Opa, bora aí.
0: Dia do abraço, nós estamos perguntando quem você não abraçaria de jeito nenhum.
1: Opa,
0: nesse dia
1: que
0: de
1: é
0: hoje.
1: É longe, né?
0: Que é longe. E o que tá ganhando aqui é ex, né? Depois
1: é,
0: acho que...
1: sim, ex e também amigos, né?
0: Amigos, amigos entre aspas.
1: Sim.
0: Vamos lá, vamos ouvir o povo.
1: Bora, bora.
2: Fala, Tri, bom dia.
1: Bom dia.
2: Pra nós. Aqui é o Leandro, motorista de aplicativo. Fala.
1: Oi, Leandro.
2: Quem não abraçaria?
1: Quem?
2: O irmão do meu cumpade.
1: Irmão do cumpade?
2: Ridículo.
1: Por quê?
2: Se ele querer ser, não dá um bom dia pra ninguém.
1: Ah.
2: Chato.
0: Sei como é que é.
2: Você não merece um abraço de ninguém.
1: Ele deve
2: tá
1: ter
2: na
1: Tri,
2: aquele... tá na melhor.
1: Reizinho, né?
0: Reizinho na barriga.
1: Isso mesmo.
3: Ai. Bom dia, Tri. A pessoa que eu não abraçaria hoje... é o meu marido.
1: Opa,
3: ele não mandou arrumar a máquina de lavar, tá maior frio.
1: Eu
3: não
1: também.
3: Não tem condições de pôr roupa pingando no varal.
1: É verdade.
3: Não arruma a máquina, não tem nem abraço.
1: É isso mesmo, ó, não tem nem abraço.
0: Dá zero pra ele.
1: Não vai ter nem...
0: nada.
1: Hoje não vai nem bocosar.
0: Vai ficar na
4: Oi,
0: sala.
4: Sou a Carla da Biquinha, um beijo pra vocês.
0: Beijo.
1: Oi, Carlinha.
4: Uma pessoa que eu não abraçaria... É uma ex-amiga que eu tive, Eliane, que frequentava a minha casa.
0: Lá vem. Essa eu não ouvi.
4: Arrumei
0: vamos ver.
4: Emprego pra ela. Ela não sabia fazer nada.
1: Sim. Olha.
4: E eu fiz uma cirurgia quando eu voltei da cirurgia.
0: Meu Deus.
4: É, eu ia ser mandada embora porque ela colocou uma amiga dela pra ficar no meu lugar.
0: Meu.
1: Puxou o tapete.
4: Motivo nenhum. É a Carla da Biquinha. Um beijo pra vocês.
1: Ô, Carla.
0: Negócio tá feio. A pessoa não pode ir pro hospital. Né? Nem por hospital, não pode. Que nem o outro lá, pegou a mulher, pegou tudo do cara.
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0: Sorriso Maroto aqui na Tri, disfarça, tá na Tri, tá na melhor. Vamos agora ouvir mais áudios, os últimos áudios.
1: Opa!
0: E tem alguns que eu ouvi uns trechos, porque a gente sempre fica fazendo outras coisas aqui em off, né, Nani?
1: Sim.
0: E aí eu consegui ouvir alguns trechos, vamos ouvir, porque tá engraçado.
1: Tá sim,
0: quem
1: bora
0: você
1: lá.
0: Não abraçaria hoje no dia do abraço?
2: Bom dia, Trita, na Trita, na melhor. Bom dia, Nani. Bom dia, Rick.
0: Bom dia, garoto.
2: Todos da Tri, 45 anos. Aqui é o Moisés da Praia Grande.
1: Oi, Moisés.
2: Deixa eu falar sobre a enquete aí.
0: Fala.
2: Quem eu não daria um abraço, fugiria pra não dar um abraço hoje é o meu vizinho, cara. Ele é muito chato.
0: Chato por quê?
2: Ele me vê 10 vezes saindo, ele me dá bom dia e ainda fala Moisés.
1: Moisés.
2: Moisés. Ele não chama de Moisés. Ele chama de Moisés. Cara chato da poxa. Não dá,
0: fala,
2: não
0: Moisés.
2: Não passaria aí, não. Evitava.
0: Ô, Moisés. Ai, sim. Calma, Moisés. É. Calma.
2: Tá na melhor.
0: Tá bom.
1: Gente, Moisés.
0: É aquela pessoa que você pergunta, tá tudo bem? Ela vem contar os problemas. É mais ou menos a mesma coisa.
1: É verdade.
3: Bom dia, Rick. Bom dia, Nani. Bom dia, pessoal que tá escutando a trilha.
0: Oi, bom dia.
3: Renato aqui de Itaiaí.
0: Fala, Renato.
3: Esse dia friozinho maravilhoso,
0: sextou
3: deliciosamente. Isso é um dia maravilhoso para abraçar. Mas quem eu não abraçaria com certeza,
1: quem?
3: Seria a minha vizinha, que não escuta a 3FM, fica escutando as músicas ruins, uns funk velho de palavrão e é o dia inteiro. Quando não é a mãe, é a filha. Quando não é a filha, é a mãe. Então, meu Deus, eu não abraçaria nenhuma delas. Não abraçaria a minha vizinha. Então tá na Tri, tá na melhor.
0: Deixa
3: quero
0: procurar ela pra lá.
3: Esses ingressos maravilhosa.
0: Tá aí, garoto. Palmas, mandou bem.
4: Bom dia, Rick. Bom dia, Nani.
1: Bom
4: eu sou
1: dia.
4: A Nada Saldanha.
0: Oi,
4: eu tô com a Vila Sônia, tô de folga. Quem eu não abraçaria hoje de maneira nenhuma?
1: Quem?
4: Sóbria.
1: É
4: o meu ex.
0: Sóbria,
4: mas
0: não.
4: Mais tarde eu tomar uma, ouvir uns modão, encontrar com ele, eu mudo de ideia. Beijo, eu sou o Tri.
0: Sem comentar.
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2: Gente, daqui a pouco tem um sorteio, hein? A gente tá aqui falando, daqui a pouco tem um sorteio pra você. 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
0: Tri FM agora 11:53.
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0: Ó, a gente vai fazer o que a gente prometeu, sorteio aqui na Tri, pra você que tá aí pelo 13-3219-1055, sempre ligadinho na rádio, para o Pagodinho, Nani.
1: Isso.
0: Né?
1: Isso mesmo.
0: Que vai ser amanhã lá no Santos Convention Center, três ouvintes que vão poder fazer aquela... Pra poder participar lá, da comemorar com a gente, então, os 45 anos, né?
1: Vamos sortear o convite primeiro?
0: Vamos,
1: que a gente tava sorteando na enquete, né?
0: Vamos sortear primeiro.
1: Sobre o dia do abraço, né?
0: Tá certo.
1: Então, quem levou o convite, né? Um par de convite para a pista premium, né? Pro show do Pagodinho.
0: Amanhã
1: foi Catiane Caprini de Souza.
0: Catiane, olha, ó.
1: Catiane Caprini de Souza.
0: É só ir direto com a RG falar que tá na lista VIP da Tri, tá bom?
1: Certo, meu
0: e
1: amigo.
0: E agora?
1: Agora é aquele momento.
0: Aquele momento especial.
1: Opa!
0: Aquele momento que a pessoa fica esperando.
1: Gente.
0: Atenção.
1: Vai tirar foto com todos.
0: Atenção, atenção, galera. O Frente a Frente com os artistas do Pagodinho nesse sábado. Amanhã, Pixote, Belo, Rodriguinho, MC Bola. Vamos lá, Nani, primeiro.
1: O primeiro vai sair pra... Eu tô esperando o negócio girar aqui, que tá girando pra parar,
0: tá girando,
1: no nome.
0: Tá girando.
1: Para Cristiane Oliveira Silva. Ei, ela que é de Santos.
0: Legal. Uhul. Mais um, Nani, rapidão.
1: Mais um, bora.
0: Tá rodando, vamos ver quem vai sábado agora. Curtir Belo, Pixote, Rodriguinho, MC Bola, 45 anos da Tri FM. Tá na Tri, tá sempre na melhor.
1: Saindo para Denise Viviana Silva Gonçalves, de Cubatão, Rick.
0: Muito bem, que bom que ela ganhou mais uma. A Cristiane Oliveira Silva, a Denise Viviana Silva Gonçalves de Cubatão, a Cris é de Santos. E agora?
1: E o último,
0: aperta o botãozinho, último.
1: Mistério. Saindo para Tamires Fátima de Freitas, de São Vicente.
0: Boa, Tamires!
1: Opa!
0: Legal, frente a frente com os artistas, tirar foto, participar das brincadeiras.
1: Sim, vai tirar foto com todos, Henrique.
0: Todos eles.
1: Belo, Pixote, Rodriguinho, MC Bola. Olha, é foto a rodo aí, né?
0: É foto demais. Tá bom, querida, vai com Deus.
1: Um beijo, meu amigo.
0: Vou tocar a música mais pedida dessa hora, que é do Thiaguinho agora, porque prometi que ia tocar. E a gente continua aqui todos os dias tentando levar alegria, emoção, entretenimento pra você que curte a Tri. Porque é importante lembrar que...
1: Tá na Tri,
0: tá na melhor!
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0: Vamos lá, começando a sua tarde, agora comigo, Rick, meio-dia, mais 11 minutos, que você tenha uma tarde maravilhosa, e a sequência premiada vai dar pra você, como sempre, um prêmio legal pra você que tá curtindo a rádio. Kit com copo térmico musical, com caixinha de som embutida, camiseta da Tri e um par de convites de cinema para o Cine System, lá no Litoral Plaza Shopping na PG. Vamos abrir com Danilo e Davi, não mexe nas minhas gavetas. Menos é mais, Natan, pela última vez. Aí tem Seja Ex, Henrique Juliano, Marília Mendonça, Segundo Amor da Sua Vida, ou Mumuzinho, Coração de Pedra. Valendo!
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0: Nosso WhatsApp tá aí, ó.

0: FM tá na tri, tá na melhor, Henrique Juliano, seja ex. Sequência premiada, que vai te dar aí de presente pra você que tá aí com a gente, o kit, super kit com copo térmico musical, com caixinha de som embutida, camiseta e convite de cinema. Teve também Menos é Mais e Natan pela última vez e a primeira Não Mexe Nas Minhas Gavetas, Danilo e Davi. Aí vem agora Marília Mendonça, Segundo Amor da Sua Vida e Mumuzinho, Coração de Pedra.
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0: FM, tá na tri, tá na melhor. Agora a gente vai pro intervalo, mas você já tem as músicas aí, já falei. Daqui a pouco vamos ver quem vai ganhar nessa sexta-feira esse super kit.
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2: Agora meio-dia 28, gente, o Toninho, motorista feliz, você conhece o Responde Aí. Ele
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2: tá
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2: Ele tá rodando pela cidade. Nesse momento tava aqui pela Amador Bueno, acabei de conversar com ele. Se você vira o Toninho, dá uma cena pra ele, assim: "Oi, Toninho, tô na Tri, tô na melhor", porque ele é um querido. O cara tá aqui há mais de não sei quantos anos, 30 anos, sei lá, ou mais, né? E é um cara querido por todos aqui. Então, por isso que a gente fala que ele é um motorista feliz. Toninho está sempre feliz, sempre. Manda aquele alô pra ele. 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
8: Meio-dia 32, Ariane, volta ao microfone da Triari. Boa tarde.
16: Boa tarde. Meio-dia 32, Rick. Um motoboy de 57 anos que ficou paraplégico após um acidente de moto em São Vicente recebeu um tratamento experimental com polilaminina na Santa Casa de Santos. A substância desenvolvida pela Universidade Federal do Rio de Janeiro busca estimular a regeneração dos nervos da medula. Segundo a família, Francisco Carlos Monteiro já apresentou sinais iniciais de recuperação da sensibilidade nas pernas após a aplicação. O tratamento ainda está em fase experimental e autorizado pela Anvisa apenas para estudos clínicos. Tomara que dê certo.
8: Tomara,
16: né? Quanta gente vai poder...
8: Que maravilha, não?
16: Recuperar, né? Essa mobilidade.
8: Importantíssimo.
16: Enfim. Olha, a Receita Federal liberou hoje às 10 da manhã a consulta ao primeiro lote de restituição do Imposto de Renda 2026, considerado o maior da história. Ao todo, mais de 8 milhões e 700 mil contribuintes serão contemplados com 16 bilhões de reais em pagamentos. O dinheiro será depositado no dia 29 de maio, mesma data do fim do prazo para entrega da declaração. A consulta pode ser feita no site da Receita Federal, na área Meu Imposto de Renda, ou pelo aplicativo oficial. E a temporada de cruzeiros 2026-2027 terá 8 navios operando no Brasil, com 6 escalas previstas no Porto de Santos. Entre as novidades estão os navios MSC Virtuosa e Buena Vista, que navegarão pela costa brasileira pela primeira vez, além da estreia da armadora espanhola Cor Azul Cruzeiros. A temporada começa no dia 31 de outubro e vai até abril do ano que vem, com mais de 831 mil leitos disponíveis e roteiros nacionais e internacionais. Daqui a pouquinho eu volto com outras notícias. Tá na Tri, tá na melhor.
8: Obrigado, Ari. Até já.

0: juntos. Sequência premiada, dando um super kit da Tri com copo térmico musical, caixinha de som embutida, camiseta da Tri, par de convites lá pro Cine System no Litoral Plaza Shopping na PG, para Messias Cardoso Fraga. Ah, Messias, vem buscar seu prêmio segunda ou terça, das 14 às 15h30, aqui na João Pessoa 350, hein?
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0: Tri FM tá na Tri, tá na melhor. Tá ocupado. Costumou errado. Vamos pro intervalo, já já tem a sua música, hein?
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4: Agora 1:12, boa tarde.

0: você participa aqui comigo, Rick, na sua tardezinha fria de sexta-feira, 22 de maio de 2026. A Silmara tá ouvindo a Tri na Aparecida, em Santos, perto do shopping. Ela disse que adora o Péricles e a música que ela quer ouvir é daquele jeitão. Obrigado, querida. Fica com Deus aí também.
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2: Oi, Rick, boa tarde, meu
1: boa
2: amor.
1: Boa tarde.
2: Rick, por favor, toca aquele pagodinho lá, textão.
1: Do Ian?
2: É, eu acho que quem canta é Ian.
1: Isso.
2: Eu sou a Nobre Saldana e eu tô na Vila Sônia.
1: Olá,
2: e folga curtindo a Tri. Beijo, beijo.

0: mexe com as calguionas, não, problema. Eles just na tri. Calguion. Muito bom, lembrando o Shania Twain, né? Tudo a ver, ó, que voz, hein? Ó, escuta aí, ó. Ó o vozeirão da mulher.
1: Mexer com as cowgirl é problema.
0: Adorei essa música, muito legal. Aquele country bem gostoso, né? Misturando sertanejo com pop rock. Mulher, imagino.
2: Boa tarde, Rick, tudo bem? Aqui é a Dani, eu gostaria de ouvir a música Já Tentei com o Thiaguinho. Beijos, tá na tri, tá na melhor.
0: Voltar lá um pouquinho nos anos 2000, né? Vamos lá.
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0: 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Alô, Rick, aqui é o José Carlos, do Quarentenário. Toca Panda, eu te seguro pra gente ouvir aqui, beleza?
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0: música eternizada por Lulu Santos, regravado por alguns artistas, entre eles Dodô.
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0: Que na trita, na melhor.
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0: Tocar a música da Glauci, que tá em São Vicente, Murilo Rufi.

0: FM, tá na trita, tá na melhor. Daqui a pouco os últimos pedidos de hoje, sexta-feira chuvosa e fria.
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2: Tri FM, agora 9 minutos para as 2.
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2: 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Tatiane, que tá no centro de Santos, pediu Zé Felipe e Ana Castela.
14: Pede aí, pede aí.
15: Aqui é o Zé Felipe.
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17: E o hit, Sua Boca Mente.
18: Sua Boca Mente.
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Taylor Swift na Tri, agora 2 horas em ponto. Eu, Rick, tô me despedindo. Obrigado demais por você estar aqui sempre com a gente. Ótimo final de semana. Aqui na Tri eu tô de volta amanhã, 12:00. Eu não lembro se é o Flávio que tá de manhã. Amanhã não, não é. Ele já fez assim com o dedinho, ó. Manja, não dá pra mostrar no rádio, mas é fez com o dedinho. Não é. Quem é que tá no... Você sabe, Flávio? Não sabe, fez assim com a cabeça. Tchau, gente. Só tem louco aqui.

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Sextou! Ótimo final de semana pra todo mundo! Estamos chegando! Eu sou o Flavinho Filho, ao vivo, a partir de agora, junto com você, comandando aí a programação da Tri, até logo mais às 19h. Claro, como sempre, agradecendo o carinho em contar aí com a sua audiência. Muito obrigado pelo prestígio, viu? Valendo agora aqui, na nossa Tarde da Tri, a charadinha, né? 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Olha que bacana. Tem um par de convites aqui de presente para você. Para concorrer a esse presente bem bacana e fechar a semana assim muito bem, que tal participar da nossa charadinha da tarde? Então vamos lá, presta atenção. Hoje queremos saber de você qual é o bicho, mais honesto de todos. Qual é o bicho mais honesto de todos? Responde aí, 13 3219-1055 e tá no ar!

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mundo que tá junto com a gente aqui na Tri. E aí, qual é o bicho mais honesto de todos? Qual é o bicho mais honesto de todos? Responde aí. 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

0: aqui da charadinha da tarde. E aí, qual é o bicho mais honesto de todos?
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10: Oi, sextou, um ótimo final de semana na Tri, agora 2h27.
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5: Boa tarde pra você que tá aí acompanhando a programação da Tri. Agora faltando 14 minutinhos pras 3, as informações do futebol chegando aqui na Tri com a jornalista Ariane Rocha. Oi, Ariane, boa tarde.
6: Oi, Flavinho, boa tarde pra você e pro ouvinte da Tri. O Superior Tribunal de Justiça Desportiva rejeitou o pedido do Santos pra anular a partida em que o Peixe perdeu por 3-0 para o Coritiba pelo Campeonato Brasileiro. O clube alegava um erro de direito na substituição equivocada do Neymar durante a partida na Neoquímica Arena. O relator do caso, o auditor Marcelo Augusto Belize, afirmou que a arbitragem não decidiu tirar o Neymar de campo por conta própria, mas sim acreditou que a substituição havia sido solicitada pelo Santos. Segundo ele, o caso configura erro de fato e não erro de direito, requisito necessário para a anulação da partida. O STJD também considerou que o lance não teve impacto suficiente para alterar o resultado, já que o Coritiba vencia por 3-0 no momento da confusão. O voto foi acompanhado pelos demais auditores do tribunal. E na partida, o Neymar recebia o atendimento fora de campo quando o quarto árbitro levantou a placa para a entrada de Robinho Júnior na vaga do camisa 10. O Santos afirma que a substituição correta seria a saída de Escobar. Neymar tentou retornar ao jogo, recebeu o cartão amarelo e protestou, mostrando o papel da troca. Enquanto isso, nos bastidores, o Santos começa a planejar mudanças no elenco para o segundo semestre. Os jogadores, como Mike, Zé Ivaldo, Zé Rafael e Tomás Rincon, podem deixar o clube durante a pausa para a Copa do Mundo. O clube tenta reduzir a folha salarial diante dos problemas de caixa e do atraso recente nos pagamentos ao elenco. O Cuca já admitiu publicamente que o Santos precisa de reforços para equilibrar o grupo caso siga vivo na Sul-Americana. O Peixe volta a campo amanhã, lá em Porto Alegre, contra o Grêmio pelo Campeonato Brasileiro. Peixe que está ali na porteira da zona do rebaixamento, precisa vencer para sair dessa situação. O Grêmio também está por ali, rodeando a zona da degola, porém tem o favoritismo de jogar em casa. Então, vamos ver. Os 3 pontos precisa vir para Vila Belmiro, senão a situação vai ficar ainda mais complicada. Daqui a pouquinho eu volto com outras notícias. 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
4: Tri FM tá na trita na melhor, agora 3:05.
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4: A previsão do tempo agora ao vivo na programação Tri FM com a jornalista Ariane Rocha. E o final de semana, Ariane, vai ser de tempo bom ou chuva?
5: Olha, o Flavinho, você tá de folga ou trabalha?
4: Alguém tem que fazer
5: alguma
4: coisa.
5: Alguém tem que fazer a rádio, né?
4: É lógico.
5: Então, olha, o tempo vai estar bom pra mim. Eu que vou estar de folga, debaixo do cobertor, maratonar no Globoplay, escolher as séries, os filmes, porque vai fazer frio, vai chover tanto sábado quanto domingo. O sábado de manhã ainda fica fechado, com poucas possibilidades de chuva. Agora, no período da tarde, a chuva vem e ela fica até domingo. E os termômetros continuam baixos. As mínimas chegam a 18 graus e as máximas não ultrapassam os 22 graus, tanto no sábado quanto no domingo. Então, prepare aí o cobertor, prepare a sopinha, o caldo quente para poder esquentar no final de semana.
4: Fazer o quê?
5: E para você que vai trabalhar, prepara o casaco e o guarda-chuva também.
4: E a voz.
5: Daqui a pouquinho eu volto. Tá na Tri, tá na melhor.
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0: Muito bem-vindos! E aí, a charadinha da tarde continua amanhã. O encontro marcado lá no Santos Convention Center com o Pagodinho. É, Belo, Pixote, Rodriguinho, Esqueminha com MC Bola Pagodinho. Pra você que tá acompanhando aí a programação na tarde, a programação da Tri FM na tarde desta sexta-feira, a turma que participar com a gente aqui da charadinha da tarde concorre ao sorteio daquele parzão de convites para pista premium Pagodinho amanhã, em comemoração aos 45 anos da Tri FM lá no Santos Convention Center. Quero encontrar você por lá, hein? Vamos tentar a sorte aqui? Então responda aí se for capaz. Qual é o bicho mais honesto de todos? Essa é a charadinha desta sexta-feira, dia 22 de maio. Não fique de fora. Todo mundo participando, todo mundo interagindo e concorrendo aos convites aqui pro Pagodinho. Responde aí. Qual é o bicho mais honesto de todos? E por aqui, continua.
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0: Então responde aí, agora 3h22 e amanhã temos um encontro marcado lá no Santos Convention Center, é! 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E aí, nesta sexta-feira, a gente quer saber qual é o bicho, mais honesto de todos. Qual é o bicho mais honesto de todos? Responde aí, vai. Tô esperando você, é só mandar mensagem no Zap da Tri. Boa sorte.
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11: Opa, boa tarde, um ótimo final de semana pra você. Na Tri, agora 3h28.
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12: Sextou! Um ótimo final de semana pra você que tá aí acompanhando a programação da Tri. Agora faltam 16 minutos pras 4.
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1: Chegou a hora do resultado da charadinha da tarde desta sexta-feira. Desde já agradecendo a todos pela participação. Muita gente interagindo e concorrendo agora ao sorteio dos convites pro Pagodinho. Convites para pista premium. Amanhã, um encontro marcado lá no Santos Convention Center com promoção exclusiva Tri FM. Super show aí do Belo, Pixote, Rodriguinho e também Esqueminha com MC Bola Pagodinho. Amanhã quero encontrar você, hein? Vamos comemorar os 45 anos da Tri FM juntinhos. E olha, parabéns aqui a Sheila do Carmo Silva. Oi, Sheila! Parabéns! É a sortuda na tarde desta sexta-feira. Nome na lista VIP. É só chegar lá com o RG na entrada do Santos Convention Center. Falar que tá com o nome na lista VIP da Tri. Pode levar um acompanhante, porque a sua noite de sábado está garantida por conta da Tri com o Pagodinho. Convites para pista premium. Sheila, pode levar um acompanhante também, hein? Bom, e nós perguntamos aqui qual é o bicho mais honesto de todos. Sabe qual que é? É a cobra. A cobra? Por que a cobra? Porque ela não passa a perna em ninguém. O bicho mais honesto de todos é a cobra, porque ela não passa a perna em ninguém. Mais uma vez a todos, o nosso muito obrigado. Segunda-feira às 2, tem mais charadinha da tarde aqui, na Tarde da Tri. A tarde mais gostosa, feita todinha pra você. Até lá!
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Sexta-feira, dia 22, ao vivo, até logo mais às 7 da noite. Vamos lá agora com a sequência premiada no ar, valendo aí, fone de ouvido.

0: pretas da tarde de hoje são as seguintes, anota aí. Música número 1, Guilherme Benuto com Luan Santana, quarto 67. Belo, Transas, a música número 2. Música número 3 com a dupla Henrique e Juliano, Seja Ex. A música número 4 com a dupla Diego e Vitor Hugo, Beijei a Cura. E a gente finaliza aí a sequência premiada desta sexta-feira com o Sorriso Maroto, 80 anos. Sequência premiada, qual é a que você gosta mais? A número 1, Guilherme Benuto com Luan Santana. Belo, a número 2, Henrique e Juliano, a número 3. A número 4 com Diego e Vitor Hugo. Ou a quinta com o Sorriso Maroto? Fone de ouvido Bluetooth sem fio da Tri e convites de cinema pra você. E agora tá no ar.
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0: System. Tá esperando o quê? Manda mensagem pelo WhatsApp 13-3219-1055, escolhendo a sua música favorita. Beijei a Cura, a indicação número 4 no Sequência Premiada com a dupla Diego e Vitor Hugo. 4:21 e continua.
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0: sexta-feira. Segura aí rapidinho. Já já, logo após o intervalo comercial, tem o resultado. Será que o fone de ouvido mais o par de convites de cinema vai sair pra você? Ah, você participou aqui? Garantiu inscrição? Escolheu a sua música no Sequência Premiada? O resultado, já já, aguarda aí.
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9: Sextou, ótimo final de semana na Tri, agora 4:33.
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9: Minuto Tri Notícias no ar. É mais uma edição com a apresentação da jornalista Ariane Rocha. Oi, Ariane, boa tarde.
16: Oi, Flavinho, boa tarde para você, boa tarde para o ouvinte da Tri. A Receita Federal liberou hoje a consulta ao primeiro lote da restituição do Imposto de Renda 2026, considerado o maior da história. Ao todo, mais de 8 milhões e 700 mil contribuintes serão contemplados com 16 bilhões de reais em pagamento. O dinheiro será depositado no dia 29 de maio, mesma data do fim do prazo para entrega da declaração. A consulta pode ser feita no site da Receita Federal, na área Meu Imposto de Renda ou pelo aplicativo oficial. E a temporada de cruzeiros 2026-2027 terá 8 navios operando no Brasil, com 6 escalas previstas no Porto de Santos. Entre as novidades estão os navios MSC Virtuosa e Buena Vista, que vão navegar pela costa brasileira pela primeira vez, além da estreia da armadora espanhola Cor Azul Cruzeiros. A temporada começa no dia 31 de outubro e segue até abril do ano que vem, com mais de 831 mil leitos disponíveis e roteiros nacionais e internacionais. E o Oriente Médio chega ao 84º dia de tensão com novos ataques de Israel no sul do Líbano, deixando mortos e aumentando a pressão internacional. O Irã ampliou o controle no Estreito de Hormuz, rota estratégica do petróleo, enquanto os Estados Unidos tentam negociar um cessar-fogo. A crise já provoca impactos na economia global, com alta da inflação e preocupação com o abastecimento de energia. Daqui a pouquinho eu volto com outras notícias. Tá na Tri, tá na melhor.
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Parabéns aqui ao Ivan Augusto Carneiro. Alô, Ivan! Abração pra você, muito obrigado. É o sortudo da tarde desta sexta-feira. Tá levando aí o fone de ouvido Bluetooth sem fio da Trio, fone de ouvido personalizado e também um par de convites pra curtir um filme bem

0: premiada da Tri, trazendo aqui ele que amanhã vai estar no Pagodinho, lá no Santos Convention Center, em comemoração aos 45 anos da Tri FM. Belo Transas, a campeoníssima no Sequência Premiada da Tri. A gente ouve de novo, vai lá.
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2: 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Faltam 8 minutinhos para as 5.
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0: pouquinho, na volta do intervalo comercial, tem o final de tarde, início de noite, bem gostoso com o nosso Happy Hour, tá ok?
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4: Happy Hour no ar, agora 5 horas mais 10 minutos, um bom final de tarde pra você, hoje é sexta-feira, você sabe, o melhor final de semana, o final de semana mais gostoso é aqui na Tri, é, a trilha sonora pode deixar que a gente dá conta do recado aqui pra você aproveitar bem o final de semana, tá bom? Ó, na promoção aí do Pagodinho... É, open bar. Tem sorteada já, hein? Sorteado lá no Instagram, @carol.carvalhos. @carol.carvalhos. A sortuda aí. No open bar. Pro pagodinho que acontece amanhã, lá no Santos Convention Center, com promoção exclusiva da Tri. Parabéns aí, Carol!
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0: Viola Pagodinho. 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Vamos ao nosso convidado de hoje? Presta atenção! E aí, de quem é a voz?
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2: Ela ama. Eu acho engraçado, porque ela tem, tipo, literalmente orgulho. Ela fala pra todas as amigas dela, pra todas, tipo, as pessoas. Ela fala assim, ele já pegou a Sandy. Ah, ele já ficou com a Luana, ele já ficou com não sei quem. Não, mas... E assim, eu fico com vergonha. E ela fica, tipo, me botando numa estante como um troféu dela mesmo.

participar de convites pra pista premium pode ser seu, hein? Vai lá, 13-3219-1055. Esse é o Zap da Tri.

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0: também é surfista. Falaram aqui no nosso querido Picuruta Salazar também. Não, mano, é o Picuruta, não. Não é o Picuruta. Presta atenção, o convidado de hoje aqui no Happy Hour. Quem é o dono desta voz?
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2: Ela ama. Eu acho engraçado, porque ela tem, tipo, literalmente orgulho. Ela fala pra todas as amigas dela, pra todas, tipo, as pessoas. Quando fala assim, ele já pegou a Sandy. Ah, ele já ficou com a Luana. Ele já ficou com não sei quem. Ele, não, mas não sei. E assim, eu fico com vergonha. E ela fica, tipo, me botando numa estante como um troféu dela mesmo.

também. De quem que nós estamos falando? Quem será o convidado de hoje aqui no Happy Hour da Tri? Faz o seguinte, manda mensagem através do nosso WhatsApp, responde quem é o dono desta voz, que você concorre ao sorteio dos convites para o Pagodinho amanhã no Santos.

0: Marcelo, Pixote, Rodriguinho e Esqueminha com MC Bola Pagodinho. É só participar respondendo de quem é a voz.
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2: Tri FM, faltam 12 minutos para as 6.
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0: calor de fim de noite. Agora 6:01. Daqui a pouco tem mais.
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5: Olá.

0: de tempo instável em toda a Baixada Santista. O dia começa com muitas nuvens amanhã, períodos de chuva fraca e pouca abertura do sol. Praticamente não aparece. As temperaturas ficam mais amenas, variando entre mínimas de 18 graus e máximas de 21 graus. No domingo, o cenário continua parecido. A previsão indica céu encoberto durante boa parte do dia, com chance de chuva isolada, principalmente entre a madrugada e amanhã. Apesar disso, não há expectativa de temporais fortes. Os termômetros variam entre mínimas de 19 graus e máximas de 22 graus. Ou seja, o fim de semana será de cara mais típica de outono aqui no litoral, com temperaturas um pouco mais baixas, agradáveis apesar do friozinho e bastante nebulosidade, além da chuva fraca. Daqui a pouquinho eu volto com outras notícias. 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
0: É, o nosso quadro De Quem é a Voz no Happy Hour. Tem muita gente respondendo aqui que o convidado de hoje é o Nuno Leal Maia. Não, não é o Nuno Leal Maia, não, hein? Convidado de hoje, mais uma dica.

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1: 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Eu acho engraçado, porque ela tem, tipo, literalmente orgulho. Ela fala pra todas as amigas dela, pra todas, tipo, as pessoas. Quando fala assim, ele já pegou a Sandy. Ah, ele já ficou com a Luana. Ele já ficou com não sei quem. Eu fico com vergonha. E ela fica, tipo, me botando numa estante como um troféu dela mesmo.
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usar. Mas e aí, quem é ele? Todo mundo participando aqui no Zap da Tri, vai 13-3219-1055. Tá valendo convite pro pagodinho, é amanhã, lá no

0: WhatsApp da Tri. Manda mensagem agora. Responda aí de quem é a voz. E boa sorte. Daqui a pouquinho, tamo de volta.
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0: participou do reality No Limite no ano de 2023. Quem será que é o convidado de hoje aqui no Happy Hour da Tri?
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9: Tri FM, faltam 12 minutos para as 7.
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1: A voz do convidado de hoje aqui no Happy Hour é dele, Paulinho Vilhena. Paulinho Vilhena, convidado de hoje aqui no Happy Hour da Tri. Pessoal respondeu aqui: Medina, Nuno Léo Maia, Picuruta Salazar. Mas claro, muita gente também foi na opção correta, né? Ele é natural aqui de Santos e também é surfista. Paulinho Vilhena, o convidado de hoje aqui no Happy Hour.
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2: Ela ama. Eu acho engraçado, porque ela tem, tipo, literalmente orgulho. Ela fala pra todas as amigas dela, pra todas, tipo, as pessoas que falam assim: ele já pegou a Sandy. Ah, ele já ficou com a Luana, ele já ficou com não sei quem. Ele, não, mas... E assim, eu fico com vergonha e ela fica, tipo, me botando numa estante como um troféu dela mesmo.
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1: 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E quem está com o nome na lista VIP e amanhã vai curtir o pagodinho da pista premium por conta da Tri é Camille

0: nomezinho na lista VIP. É só chegar lá na entrada principal do Santos Convention Center, apresentar o documento e pode levar um acompanhante também e curtir aí Belo Pichote, Rodriguinho, Esqueminha com MC Bola Pagodinho, tá bom? Valeu, pessoal! Tô indo nessa, desejando a todos um final de semana maravilhoso. Pablo tá chegando aí pra comandar a programação da Tri logo após o intervalo comercial. Domingo, temos um encontro marcado ao meio-dia, tá bom? Beijo carinhoso, um grande abraço a todos, um final de semana bem bacana e até domingão, meio-dia. Tchau, pessoal.
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1: Boa noite, é sexta-feira na Tri, coisa boa.
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1: Vamos pra nossa sequência dessa noite. É isso mesmo, noite mais que especial, afinal de contas, é noite.

0: chegou. A gente vai atravessar essa noite de sexta-feira juntos aqui pra começar bem o fim de semana, né? Com certeza, com muita música boa, com alegria. E olha, sequência de 5 sucessos agora. Você vai pelo WhatsApp da Tri me dizer qual das 5 é melhor, tá bom? Não esquece seu nome completo e o seu bairro para concorrer ao sorteio, que fica no final da sequência. Além de eu tocar melhor, que vocês escolhem, eu vou dar aquele kit da Tri que tem copo térmico musical, aquele que tem uma caixinha de som embutido, camiseta exclusiva da Tri FM e um par de convites de cinema do Cine System Litoral Plaza Shopping. Olha que sequência, começa com Gustavo Lima e Luiz Fonsi, Vagabundo. Tem Tiaguinho, Caixa Postal, Tiaguinho, quarta-feira aqui no acústico, vai ser demais. Simone Mendes, Fugitivos, Zaneta Cristiano, Cadeira Cativa. E Turma do Pagode com Zeca Pagodinho pedindo a conta. E qual você vai? Pra você qual é a melhor? Bora mandar seu voto pra mim aqui.
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0: Simone Mendes, Dois Fugitivos, que tá na sequência. São 7h18, tem mais duas ainda. Tem Zé Neto e Cristiano, A Cadeira Cativa, a nova deles. E Turma do Pagode com Zeca Pagodinho Pedindo a Conta. Já escolheu qual é melhor? Então dá seu voto pelo 13-3219-1055, nome completo e bairro, pra concorrer ao kit da Tri.
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0: sequência premiada dessa noite. Olha, vou tocar melhor e vou sortear um kit de presente pra você que tá com a gente aqui na Tri. São 7h24. É sexta-feira. Ô, coisa boa, fim de semana!
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0: bandas aqui que você escolheu pelo WhatsApp da Tri. E também vou dar um presente. É claro, tem aquele kit que tem o copo térmico musical, aquele copo com caixinha de som, a camiseta exclusiva da Tri, um par de convites de cinema para o Cine System no Litoral Plaza Shopping Praia Grande. Quem leva é Andressa Angeli de Carvalho.
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0: Aê! Andressa Angeli de Carvalho, do Morro da Lava Sintra. Parabéns, Andressa. Você levou o kit da Tri. Desce o morro, mulher, e vem buscar. São dois dias úteis, segunda ou terça-feira, das 2 às 3:30 da tarde, aqui na Tri FM, tá bom? Das 2 às 3:30, segunda ou terça, tá bom? Não falha, senão você perde aqui seus convites. E o seu kit sensacional. Vamos pra melhor da nossa sequência dessa noite?
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9: Noite de sexta-feira, 19 graus, não chove, mas a noite tá nublada, viu? Tá aquele friozinho, então. É um friozinho.
18: Boa noite, faltam 10 minutos para as 8, é hora de informação na Tri com ela, a nossa jornalista Ariane Rocha. Alô, Ariane, boa noite.
19: Oi, Pablo, boa noite para você, boa noite para o ouvinte da Tri. A Receita Federal liberou hoje a consulta ao primeiro lote da restituição do Imposto de Renda 2026, considerado o maior da história. Ao todo, mais de 8 milhões e 700 mil contribuintes serão contemplados com 16 bilhões de reais em pagamentos. O dinheiro será depositado no dia 29 de maio, mesma data do fim do prazo para entrega da declaração. A consulta pode ser feita no site da Receita Federal, na área Meu Imposto de Renda ou pelo aplicativo oficial. E a temporada de cruzeiros 2026-2027 terá 8 navios operando no Brasil, com 6 escalas previstas no Porto de Santos. Entre as novidades estão os navios MSC Virtuosa e Buena Vista, que vão navegar pela costa brasileira pela primeira vez, além da estreia da armadora espanhola Cor Azul Cruzeiros. A temporada começa no dia 31 de outubro e segue até abril do ano que vem, com mais de 831 mil leitos disponíveis e roteiros nacionais e internacionais. E o Oriente Médio chega ao 84º dia de tensão com novos ataques de Israel no sul do Líbano, deixando mortos e aumentando a pressão internacional. O Irã ampliou o controle no Estreito de Hormuz, rota estratégica do petróleo, enquanto os Estados Unidos tentam negociar um cessar-fogo. A crise já provoca impactos na economia global, com alta da inflação e preocupação com o abastecimento de energia. Daqui a pouquinho eu volto com outras notícias. 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

0: 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Aí tem umas pessoas que falam assim, não, essa TV é muito grande pra essa sala, que é grande nada, eu queria botar no meu quarto uma 65, que é bem menor que uma sala, viu? Bom, galera, seguinte, tem muita gente me perguntando aqui também, Pablo, sorteio show de amanhã, pagodinho, vai ter Belo, Pixote, vai ter convite, olha, mais tarde, na pagodeira, começa às 10 da noite, tem convite. Eu acho que é o último lugar da nossa lista VIP. Eu desconfio, eu não tenho certeza, mas eu acho que é o último lugar da lista VIP com acompanhante pro show de amanhã à noite, pra gente comemorar juntos os 45 anos da trilha.
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0: 8 e 1, boa noite.
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1: Vamos lá então pro nosso top 5 sertanejo da sexta-feira, as melhores, as boas do sertanejo, as 5 melhores na sequência aqui na programação da Tri. 8 e 6, boa noite.
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0: sexta-feira à noite, Diego Vitor Hugo Tubarões. Boa noite pra você, o fim de semana chegou e a noite na trilha é sempre assim, com muita alegria. Obrigado pelas muitas mensagens, afinal de contas, mês de maio, mês dos 45 anos da Tri, e tem gente o tempo todo dando parabéns. Obrigado demais, demais a você que tá junto com a gente, mais uma noite aqui na Tri, você sabe, né? Tá na Tri, tá na melhor.
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0: eu acho que você tem que mandar aquela mensagem. Mas manda o que tá no seu coração.
1: Porque se fosse eu falaria mais ou menos assim.
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0: Não, apaga.

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0: Sim. Bora. Aí o Michel Teló, exagerado, Guilherme. Muito bom, hein? Muito bom. 20 minutos para as 9, tá na tri, tá na melhor.
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2: Aí, agora faltam 14 minutos para as 9. Boa noite, é sexta-feira. Vamos relembrar uma música do Rouge aqui. Lembra do grupo Rouge? Pois é. Vamos lá pro ano de 2003. O Rouge fez muito sucesso com Um Anjo Veio Me Falar.
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0: Panicão com a Ana Castela simplesmente acontece aqui na Tri, faltando 3 minutos e meio agora para as 9 da noite. Galera, tá chegando hora extra, uma hora só de música direto sem intervalos comerciais para quem tá online, no aplicativo na Tri ou pelo nosso site. Quem tá no 105,5 fica com a Voz do Brasil. A hora extra é uma playlist super legal, só tem sucesso uma hora e claro, com cara de sexta-feira, final de semana chegou, né? Tem que ser uma playlist animada.
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